0: construtoras que tiveram impacto com tarifa norte-americana ou conflitos no Oriente Médio. Claudimário Carvalho.
1: Portaria reduziu de 5% para 1% o impacto mínimo no faturamento bruto, exigido para que exportadores e fornecedores tenham acesso às linhas de crédito.
2: Você vai ouvir também vacina contra pneumonia e meningite.
0: A Pneumovinte já está sendo distribuída a estados e municípios para ampliar a proteção a crianças de 2 meses a 4 anos.
2: Imunização deve ter início na segunda quinzena de junho.
0: Hoje, na apresentação da Voz do Brasil, Mariana Jungmann e Luciano Seixas.
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0: Avanços nas áreas social, econômica e melhorias para as famílias brasileiras.
2: O presidente Lula realizou uma reunião ministerial e foi apresentado um balanço das ações do governo.
0: O presidente disse que espera realizar novas entregas até o mês de julho e ressaltou a soberania do país.
2: O editor Nazi Brum acompanhou a reunião e traz os detalhes para a gente ao vivo. Boa noite, Nazi.
3: Olá, boa noite, Mariana, boa noite, Luciano e os ouvintes da Voz do Brasil. Olha, nessa reunião ministerial foram apresentadas as ações do governo e como isso se refletiu na melhoria de vida para a população brasileira. O presidente Lula iniciou o discurso e foi o primeiro a destacar que pela primeira vez o Brasil atingiu o índice de desenvolvimento humano no patamar de muito alto. O IDH é medido pelas Nações Unidas para avaliar a qualidade de vida e o desenvolvimento de uma população.
0: Nazi, que outros avanços foram destacados nesse balanço do governo?
4: Bom, é um motivo de regozijo para todos nós saber que o Brasil atingiu a sua maior performance na questão do IDH. Não é que a gente tem um melhor. A gente hoje faz parte de um núcleo de países que são países de ponta em questão de qualidade de vida do povo.
0: Vamos lá então, Nazi, que outros avanços foram destacados nesse balanço do governo?
3: Olha, Luciano, o governo do Brasil focou nas ações implementadas nos últimos meses. Entre os destaques, a aprovação do fim da escala 6x1 na Câmara dos Deputados e o fim da chamada taxa das buzinhas e imposto de importação para produtos de até $50. Na área social, a construção de 138 novas creches e a entrega de 31 mil cisternas pelo país. Na saúde, o programa agora tem especialistas, que já chegou a 52% dos municípios, e o programa Gás do Povo, que alcança todos os municípios, beneficiando 15 milhões de famílias. A ministra da Casa Civil, Miriam Belchior, destacou o lançamento do Move Aplicativos, que já registrou 740 mil motoristas de aplicativos e taxistas interessados no financiamento do carro novo em condições vantajosas. A ministra também citou o novo Desenrola.
5: O novo Desenrola Brasil Famílias, com 24 dias de operação, já renegociou 1.400.000 operações com descontos de 85% na dívida original. De 20 bilhões, a dívida caiu para menos de 3 bilhões para essas famílias.
2: O ministro da Fazenda, Nazi, Dario Durigan, também fez um balanço, né, durante a reunião. O que a gente pode destacar?
3: Olha, Mariana, o ministro da Fazenda, Dario Durigan, fez um balanço positivo, citando a criação de 5 milhões de empregos desde 2023, com o aumento de renda do trabalhador. O ministro ressaltou ainda que o crescimento do país superou as expectativas e que os brasileiros estão pagando menos impostos. Lembrando que o governo isentou o pagamento do imposto de renda para quem recebe até R$5.000 por mês. Vamos ouvir o que ele disse.
6: Por isso que nós acertamos as contas do país, colocando o pobre no orçamento e cobrando de quem tem capacidade econômica. Quem hoje vive de salário paga menos tributo. E quem tem fundo offshore, quem é dono de bet, hoje paga pela primeira vez tributo no país, o que é muito devido, o que é muito justo.
3: Olha, o presidente Lula também aproveitou a reunião ministerial para falar sobre os Estados Unidos indicarem que vão impor uma taxa de 25% a produtos brasileiros. Lula lembrou que o governo, mais uma vez, vai adotar o caminho do diálogo, sem abrir mão da soberania do país em nenhum momento nesse processo.
4: Os Estados Unidos quer problema, ele tem o direito de não querer. Agora, nós não vamos ficar chorando, nós vamos procurar outros parceiros. Se ele não quer comprar, a gente vai vender para quem quiser comprar. Se não quiser investir aqui, nós vamos procurar outro. O que tem que saber é que o Brasil é dono do seu nariz. Isso aqui é um país democrático e soberano. E por conta dessa soberania, nós faremos tudo o que for necessário. Nós queremos respeitar todo mundo, mas nós também queremos respeito.
0: E sobre as próximas ações do governo, o que

0: foi divulgado na reunião, Nazi?
1: Luciano, muitas entregas estão previstas para as próximas semanas. A gente pode citar um novo plano para o combate ao feminicídio, uma nova fase do programa Desenrola para pessoas que estão com os pagamentos em dia, não caiam na inadimplência. E o Move Motos, uma nova modalidade de linha de crédito voltada para motociclistas que trabalham com aplicativos de entregas e transporte. Mariana, Luciano.
2: Nazi, obrigada pelas suas informações ao vivo.
0: O governo do Brasil manifestou hoje profunda discordância da conclusão dos Estados Unidos de que a pecuária brasileira utilizaria trabalho forçado em sua produção.
2: A investigação da seção 301 foi concluída pelo governo norte-americano para apurar situações de concorrência desleal praticada por países com os quais os Estados Unidos têm parceria comercial, entre eles o Brasil.
0: As conclusões dela vêm sendo utilizadas para justificar a aplicação de tarifas de importação sobre produtos desses países.
2: O Brasil considerou absurda a conclusão e destacou que a Organização Internacional do Trabalho reconhece o Brasil há décadas como referência no combate a práticas que violam a dignidade dos trabalhadores.
0: Por meio de nota, o governo brasileiro disse ainda esperar que as recomendações de taxação dos produtos brasileiros não sejam efetivadas e que atuará para reduzir danos que venham a ser causados à economia, aos empregos e à renda dos brasileiros.
2: Mais empresas brasileiras vão poder acessar os recursos do Plano Brasil Soberano.
0: O programa foi criado para minimizar os impactos das tarifas impostas pelos Estados Unidos ou aos conflitos no Oriente Médio.
3: Portaria publicada pelos Ministérios da Fazenda e do Desenvolvimento, Indústria, Comércio e Serviços reduziu de 5% para 1% o impacto mínimo no faturamento bruto, exigido para que exportadores e fornecedores afetados pelas tarifas impostas pelos Estados Unidos ou pelos conflitos no Oriente Médio tenham acesso às linhas de crédito. As solicitações vão poder ser feitas a partir da próxima segunda-feira, dia 8, no site ws.bnds.gov.br/elegibilidade-brasil-soberano. A medida beneficia empresas de setores como aço, cobre, alumínio, automotivo e moveleiro, além de exportadoras que mantêm relações comerciais com países do Oriente Médio. Segundo o governo, a iniciativa busca proteger a produção nacional e preservar empregos diante das incertezas do cenário internacional. O Plano Brasil Soberano oferece financiamento para capital de giro, produção voltada à exportação, compra de máquinas e equipamentos, ampliação da capacidade produtiva e inovação tecnológica. De acordo com o BNDES, o programa já recebeu pedidos que somam 6,5 bilhões de reais, dos quais 1,6 bilhão de reais já foi aprovado. Claudimário Carvalho, para a Voz do Brasil.
2: Os estados e municípios brasileiros já começaram a receber as doses da vacina Pneumovinte, que será introduzida no SUS, ampliando a proteção contra doenças como pneumonia e meningite.
0: O público principal dessa vacina são bebês e crianças de 2 meses até 4 anos de idade.
2: O uso novo do imunizante nos postos vai começar na segunda quinzena desse mês.
0: Também hoje foram firmados novos contratos de financiamento para entidades filantrópicas, como as Santas Casas.
4: Estados e municípios já começaram a receber as doses da vacina pneumocócica conjugada 20 valente, a Pneumovinte. O imunizante protege contra 20 sorotipos da bactéria causadora de infecções, como pneumonia e meningite. É o dobro da proteção da Pneumo 10, que hoje é oferecida no Sistema Único de Saúde e que será substituída gradualmente. O início da vacinação está previsto para ocorrer na segunda quinzena de junho, como a...

início, chamando a população para iniciar, procurar a unidade de base de saúde a partir do começo da segunda quinzena de junho, a partir de 15 de junho, essa ação já nas unidades de base de saúde. Nós vamos fazer, como sempre, uma ação aí na unidade básica de saúde para reforçar.

0: autorizado pelo presidente Lula no início do ano. O objetivo é socorrer algumas dessas entidades que enfrentam dificuldades financeiras. Ao todo, são 4 bilhões de reais para refinanciamento, alívio de dívidas e capital de giro até 2030, com taxas de juros reduzidas e prazos de até 180 meses. O valor contratado até agora já passa de 1,6 bilhão de reais. Reportagem Gabriela Noronha.
1: E a gente segue falando de saúde, porque existe uma substância que também funciona como uma vacina natural para bebês. É o leite humano.
2: Pois é, através dele a mulher passa ao bebê anticorpos e proteção contra doenças, além da nutrição tão necessária nos primeiros meses de vida.
1: Mas nem sempre a amamentação mãe-bebê é possível, e nesses casos as crianças recém-nascidas precisam de leite doado.
2: Para garantir que eles tenham acesso a esse alimento natural tão poderoso, o Ministério da Saúde lançou uma campanha para estimular a doação.
3: O Brasil tem a maior rede pública de bancos de leite humano do mundo. O leite é destinado a todos os bebês que precisam desse auxílio, em especial os prematuros e de baixo peso, internados em UTIs neonatais. Nos últimos 5 anos, mais de 4 milhões de recém-nascidos foram beneficiados pelas doações coletadas nos mais de 300 bancos de leite de todo o Brasil. E para que outras mães se tornem doadoras, o Ministério da Saúde lançou uma campanha nacional de incentivo à doação.
4: Para bebês prematuros e de baixo peso, internados nas unidades neonatais, o leite humano é muito mais que alimento. É nutrição, imunidade e mais chance de recuperação. Quando você doa esse leite para o banco de leite humano, entra em uma rede de cuidado e chega a quem mais precisa. Doação de leite humano. Solidariedade que nutre, vida que cresce.
3: A coordenadora da Rede Brasileira de Bancos de Leite Humano, Daniela Aparecida da Silva, explica quem pode doar.
5: Para ser doadora, ela precisa estar amamentando e produzindo uma quantidade excedente do que o seu filho consome. Então ela entra em contato com o banco de leite e ali ela faz a inscrição dela como doadora. E ela vai ter que apresentar os últimos exames realizados no pré-natal, os exames de sangue mesmo, e também responder um questionário que é justo sobre isso.
3: E uma pequena quantidade de leite pode transformar a vida de uma mãe e de um bebê. É o que garante a coordenadora das políticas de aleitamento materno da Secretaria de Saúde do Distrito Federal, Maria das Graças Rodrigues.
6: A quantidade que ele precisa é mínima, é pouquinho. É um ato de solidariedade, porque eu tô pensando em outra pessoa que às vezes eu nem conheço, ela tá levando saúde para ele. Quando esse bebê recebe o leite dessa mulher, esse neném tá livre de infecções, ele tá melhorando a imunidade, esse bebê tá se recuperando mais rápido.
3: Para saber qual banco de leite mais perto da sua casa, você pode ligar no número 136 do Ministério da Saúde. Reportagem Graziele Bezerra.
1: E cerca de 3 mil doulas profissionais que oferecem assistência às gestantes conquistaram o reconhecimento da atuação no Brasil.
2: A lei que regulamenta a atividade garante o acompanhamento em hospitais públicos e privados.
1: Agora, o governo quer ampliar esse atendimento no Sistema Único de Saúde.
7: A gestação e o parto representam momentos marcantes na vida de muitas mulheres. Julie já está na reta final da gravidez. Conta com o apoio de uma doula, profissional que oferece assistência à gestante, contribuindo para o bem-estar da mãe e do bebê.
8: Toda dúvida eu tiro com ela. Eu quero saber alguma coisa, eu tô sentindo alguma dor, eu pergunto para ela se é normal.
7: A doula de Julie, Gabriela Santos, fala da importância da grávida ser acompanhada por essa profissional durante o período de gestação.
9: Ser doula é acolhimento, é você instruir e você estar ali com o apoio de uma mulher que está trazendo uma nova vida ao mundo.
7: Agora, a proposta do governo federal é ampliar esse atendimento também no SUS. Recentemente, o presidente Lula sancionou lei que regulamenta a profissão de doula no país. Com recente marco, as mulheres passam a ter o direito garantido de serem acompanhadas por doulas em qualquer maternidade. Para formar e capacitar mais doulas a atuarem no Sistema Único de Saúde, o governo do Brasil anunciou investimentos de cerca de 3 milhões de reais para a qualificação dessas profissionais na rede pública. O secretário de Gestão do Trabalho e da Educação na Saúde, Felipe Proenço, explica sobre a estratégia nacional e como os recursos vão ser utilizados.
10: É um investimento

0: do Ministério da Saúde, vai ser repassado para as instituições que têm experiência e com isso a gente mobiliza tanto as escolas de saúde do SUS quanto as universidades para que possam realizar essa formação e com isso tenhamos mais doulas.
1: Segundo o secretário Felipe Proenço, para receber os recursos federais e formar novas doulas, estados e municípios precisam apresentar propostas ao Ministério da Saúde. Reportagem Cleide Lopes.
2: Nesta quinta-feira é Corpus Christi e a expectativa é de movimento intenso nas rodovias em mais um feriado prolongado.
3: Com o aumento do fluxo, a Polícia Rodoviária Federal reforça o policiamento até o próximo domingo, com foco na prevenção de acidentes.
2: De acordo com Estênio Pires, coordenador-geral de segurança viária da PRF, os motoristas devem estar atentos às condições do trânsito.
4: Três fatores que nos preocupam muito é a ultrapassagem, muitas vezes até em local permitido, mas não com tempo hábil para concluir a manobra, ocasionando o tipo de acidente que mais mata nas rodovias federais, que é a colisão frontal. O outro fator é o excesso de velocidade e o terceiro fator, a alcoolemia. Vários desses acidentes, nós temos a soma desses três fatores.
3: A PRF também vai intensificar a fiscalização em ônibus, micro-ônibus e vans nesse feriado.
2: Isso porque as rodovias federais registraram um aumento de cerca de 8% nos acidentes de trânsito envolvendo o transporte de passageiros.
3: Serão observados os documentos dos motoristas e dos veículos, o estado de conservação dos veículos e a forma como os passageiros são transportados.
2: Reforçando que a empresa de transporte de passageiros só pode exercer essa atividade após autorização da ANTT, a Agência Nacional de Transportes Terrestres.
3: Apoio à pesquisa nas cadeias produtivas da Amazônia, como açaí, cacau e babaçu.
2: Para isso, o governo do Brasil vai aplicar 150 milhões de reais do Fundo Amazônia em projetos de desenvolvimento e inovação do setor.
5: O governo do Brasil anunciou um investimento de 150 milhões de reais para o programa Desafios da Amazônia. O programa visa estimular projetos de pesquisa, desenvolvimento e inovação que tragam soluções para as cadeias socioprodutivas da Amazônia Legal. O investimento será feito com recursos do Fundo Amazônia, administrado pelo BNDES, o Banco Nacional de Desenvolvimento Econômico e Social, e coordenado pelo Ministério do Meio Ambiente e Mudança do Clima, em parceria com o Ministério da Ciência, Tecnologia e Inovação. No primeiro edital, os recursos destinados ao programa vão apoiar o desenvolvimento de soluções tecnológicas para as cadeias do açaí, cacau, castanha, cupuaçu e pescado. O superintendente da área de meio ambiente do BNDES, Nabil Kadri, aponta quais são os resultados esperados.
6: Essa iniciativa é uma iniciativa que visa fortalecer as redes de pesquisa e inovação em todos os estados da Amazônia brasileira. A gente pretende aprovar e apoiar 36 soluções tecnológicas para melhorar a tecnologia em cadeias produtivas de produtos da biodiversidade amazônica. São mais de 630 pesquisadores envolvidos nessa iniciativa, com bolsas de pesquisa e mais de 32 universidades e institutos públicos podendo ser beneficiados.
5: Os projetos deverão ser liderados por instituições de ciência e tecnologia da Amazônia Legal, mas podem reunir organizações de todo o Brasil. Poderão participar universidades públicas e privadas sem fins lucrativos, instituições de pesquisa e institutos federais, em parceria com associações comunitárias e cooperativas. Reportagem André de Barros Lima.
3: A partir de agora, famílias que recebem o Bolsa Família não perdem o benefício quando solicitarem o BPC.
2: O pagamento continua enquanto é feita a análise do pedido ao INSS.
7: Famílias em situação de vulnerabilidade social que solicitarem o benefício de prestação continuada, o BPC, podem receber o Bolsa Família durante todo o período de análise do pedido pelo INSS, o Instituto Nacional do Seguro Social. A mudança evita que os beneficiários precisem deixar o programa de transferência de renda antes da decisão sobre o BPC. Até então, muitas famílias eram obrigadas a pedir o desligamento do Bolsa Família porque o valor recebido podia elevar a renda familiar acima do limite exigido para acesso ao benefício assistencial. Com a nova medida, o desligamento do Bolsa Família só acontece se o BPC for concedido ao final do processo. Nesse caso, o INSS comunica a decisão ao Ministério do Desenvolvimento e Assistência Social, Família e Combate à Fome, que interrompe o pagamento do programa. Os beneficiários continuam tendo direito aos valores retroativos do BPC desde a data do requerimento, com possibilidade de compensação dos recursos pagos pelo Bolsa Família durante a análise do pedido. Para mais informações, acesse gov.br/MDS. Raquel Mariano, para a Voz do Brasil.
3: Mais de 246 mil famílias de baixa renda já receberam antenas parabólicas digitais gratuitas por meio do programa Brasil Antenado.
2: A iniciativa atende moradores inscritos no CAD Único que vivem em municípios com baixa ou nenhuma cobertura de televisão.
3: A ação contempla 323 municípios de 16 estados e pode beneficiar cerca de 650 mil famílias.
2: Com a nova antena, os moradores passam a ter acesso à televisão aberta com melhor qualidade de som e imagem e a mais de 100 canais gratuitos.
3: As famílias que moram nas cidades atendidas podem solicitar o kit gratuitamente pelo telefone 0800-729-2404 ou pelo site do programa brasilantenado.org.br.
2: O serviço inclui tanto o fornecimento quanto a instalação da antena digital sem custo para os beneficiários.
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2: Fique agora com o Minuto do TCU. Em seguida, as notícias do Poder Judiciário e do Congresso Nacional. Lembramos que amanhã, dia de Corpus Christi, não tem Voz do Brasil. Boa noite.
3: A gente volta sexta-feira. Bom descanso. Até lá.
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9: 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Você vai ouvir agora notícias do Poder Judiciário.
12: STF invalida a idade mínima para a aposentadoria especial em atividades insalubres.
13: TSE mantém inelegibilidade do ex-governador do Rio de Janeiro, Cláudio Castro.
12: Consulta pública sobre o desempenho da Justiça do Trabalho vai até sexta-feira.
13: Boa noite, eu sou Marcela Luiza.
12: E eu sou Walter Lima.
13: O Supremo Tribunal Federal, por maioria, considerou inconstitucional a exigência de idade mínima para aposentadoria especial em atividade insalubre.
12: A corte, no entanto, manteve o fim da conversão de tempo especial em comum e a nova regra de cálculo do benefício. Marta Ferreira.
14: A Confederação Nacional dos Trabalhadores da Indústria questiona dispositivos da reforma da Previdência que passaram a exigir idade mínima para aposentadoria especial e vedaram a conversão de tempo especial em tempo comum para períodos posteriores à promulgação da emenda.
15: Por maioria, o plenário decidiu que é inconstitucional a idade mínima criada pela reforma da Previdência, mas manteve a validade da proibição da conversão do tempo especial em comum e da nova forma de cálculo do benefício.
13: Motoristas e cobradores de ônibus e motoristas de caminhão podem ter direito à aposentadoria especial.
12: Esse entendimento é do STJ. Fátima Uchoa.
16: A tese firmada pela primeira sessão do STJ deve ser seguida por juízes e tribunais de todo o país. O INSS defende

0: Deu que após a Lei 9.032 de 95, não seria mais possível conceder aposentadoria especial a motoristas e cobradores de ônibus e a motoristas de caminhão por causa da profissão, pois teria de ser comprovada a exposição a agentes nocivos químicos, físicos ou biológicos, e que não há previsão expressa sobre o caráter penoso da atividade. Porém, segundo o relator ministro Gurgel de Faria, o regulamento da Previdência não exclui esses trabalhadores do benefício, mas cabe a cada um demonstrar que exerceu atividade com riscos à saúde ou integridade física.
1: TSE mantém inelegibilidade de Cláudio Castro, ex-governador do Rio.
2: Ele foi condenado por abuso de poder político e econômico, condutas vedadas e captação ilícita de recursos nas eleições 2022. Fábio Ruas.
3: Os ministros do TSE entenderam que não houve omissão, obscuridade ou contradição na decisão de março deste ano. O relator ministro Vilas Boas Cueva destacou que não há contradição e omissão quanto à suposta maioria formada para cassação do diploma. Isso porque apenas 3 ministros votaram nesse sentido, de um total de 7. Com isso, Cláudio Castro continua inelegível, mas não teve o diploma eleitoral cassado.
1: Termina sexta-feira o prazo para quem quiser participar da consulta pública da Justiça do Trabalho.
2: Você pode ajudar o Judiciário a desempenhar melhor suas funções em todo o país. Larissa Batista.
4: Até sexta-feira você pode dar a sua opinião sobre o que deve ser prioridade da Justiça do Trabalho para os próximos anos. Você pode, por exemplo, dizer o que pensa sobre a forma como a Justiça do Trabalho atua e como poderia melhorar. Será que os processos são analisados com agilidade? É fácil ter acesso aos serviços da Justiça do Trabalho? Em qualquer lugar do país, o trabalhador ou a trabalhadora deve conseguir esse atendimento. Mas será que ele acontece? Se você tem alguma sugestão, essa é a chance de fazer a Justiça do Trabalho se tornar cada vez mais um meio seguro de cuidar das relações trabalhistas. Então, acesse tst.jus.br e participe.
1: Justiça condena motorista por transporte de cocaína em carga de carne em Goiás.
2: A denúncia foi apresentada pelo MPF, Vanessa Pereira.
5: Os mais de 529 quilos de cocaína, avaliados em cerca de 37 milhões de reais, estavam escondidos em meio à carga de carne bovina que utilizava selos adulterados para simular a regularidade do transporte. Além disso, a droga exibia marcas de consórcios internacionais. O motorista do caminhão foi condenado a 10 anos de prisão e pagamento de multa por tráfico transnacional de drogas e uso de lacres com selos de Serviço de Inspeção Federal falsificados.
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1: Uma boa noite.
2: E até sexta-feira.
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8: Eu sou Paula Groba.
9: E eu sou Humberto Pinheiro.
8: E estes são os destaques de hoje do Jornal do Senado, que começa agora.
9: Presidente do Senado anuncia sessão de esforço concentrado na próxima semana.
8: Proposta pode acabar com financiamento de conteúdos online de ódio e misoginia.
9: Sancionada lei da Copa do Mundo Feminina.
8: Boa noite.
9: Boa noite.
8: Falta pouco mais de um ano para o Brasil receber pela primeira vez a Copa do Mundo de Futebol Feminino e as regras para a realização do torneio já estão definidas.
9: Uma lei sancionada pelo presidente da República estabelece responsabilidades do governo, garante direitos à FIFA e prevê até indenizações para jogadoras que participaram de edições anteriores da competição. Repórter Bruno Lourenço.
10: O Poder Executivo sancionou a lei que estabelece as regras para viabilizar a realização da Copa do Mundo de Futebol Feminino, que ocorrerá de 24 de junho a 25 de julho de 2027 no Brasil. O texto trata da venda de ingressos, da decretação de feriado nacional em dias de jogos da equipe brasileira, proteção de direitos autorais, regras para captação e distribuição de imagens do campeonato e garantias aos torcedores e profissionais, como a facilidade

0: Votação para obtenção de vistos temporários, de turismo e de trabalho. A ex-jogadora Formiga, que defendeu a seleção em 7 Copas do Mundo e 7 Olimpíadas, torce pelo sucesso do evento e das atletas.
1: E que o ano que vem possamos comemorar tanto quanto esse ano e que as duas taças fiquem no Brasil, né? Desse ano venha e que a outra fique e que possamos cada vez mais evoluir em questão a respeito de nós mulheres, que possamos mudar a mentalidade que existe hoje de pessoas achando que ainda não somos capazes, né?
0: A lei também prevê o pagamento de R$500 mil às jogadoras que representaram o Brasil na primeira edição da Copa do Mundo Feminina em 1991 e do primeiro torneio global feminino organizado pela FIFA em 1988. A presidente da Comissão de Esporte do Senado, senadora Leila Barros, do PDT do Distrito Federal, defendeu a premiação.
2: O futebol feminino brasileiro carrega marcas profundas de proibição estatal e de preconceito social. A proibição perdurou por 4 décadas, sendo formalmente revogada apenas em 1979. As atletas que persistiram em sua paixão pelo esporte durante e após a proibição são pioneiras em sentido pleno, e a elas o Estado brasileiro deve não apenas reconhecimento, mas reparação.
0: 8 capitais brasileiras vão receber jogos da Copa do Mundo de Futebol Feminino: Belo Horizonte, Brasília, Fortaleza, Porto Alegre, Recife, Rio de Janeiro, Salvador e São Paulo.
3: E o Comitê Olímpico do Brasil, responsável pela participação do país nos Jogos Olímpicos e em outras competições internacionais, teve seus 112 anos celebrados em sessão solene do Congresso Nacional.
4: Durante a sessão especial, o presidente do COB, Marco Antônio Laporta, destacou avanços na legislação que fortaleceram o esporte olímpico brasileiro. Repórter Rodrigo Rezende.
5: Em 8 de junho de 1914, foi fundado o Comitê Olímpico do Brasil. A organização foi homenageada em sessão solene do Congresso Nacional. A senadora Leila Barros, do PDT do Distrito Federal, ressaltou o pioneirismo da organização esportiva brasileira.
2: O Comitê Olímpico do Brasil foi o primeiro Comitê Olímpico Nacional da América do Sul. Desde então, sua trajetória acompanha a própria evolução do esporte brasileiro, desde os primeiros passos da organização esportiva nacional até a consolidação do Brasil como uma potência olímpica reconhecida internacionalmente.
5: O presidente do COB, Marco Antônio Laporta, lembrou os avanços legislativos que permitiram mais investimentos no esporte olímpico brasileiro, como a destinação de recursos das loterias ao setor. A sessão solene contou com a presença de diversos atletas, entre eles Miraildes Maciel Mota, ou Formiga, jogadora do futebol feminino que disputou 7 Olimpíadas com a conquista de 2 medalhas de prata. Formiga ressaltou que a qualificação para uma edição de uma Olimpíada já é a coroação para a carreira de muitos esportistas.
1: Então, eu espero que as pessoas elas tenham consciência que chegar não é fácil. Conquistar uma medalha também não é, né? Que tem adversários ali que não são fáceis. Mas quando conseguimos o passaporte para chegar a uma Olimpíada, já é uma glória, já é uma grande conquista.
5: Leila Barros afirmou durante a sessão solene que os congressistas devem se debruçar nas próximas semanas sobre projetos ligados ao esporte. Caso da derrubada do veto sobre a isenção de impostos de importação para equipamentos esportivos e a criação da Universidade do Esporte.
3: O presidente do Senado, Davi Alcolumbre, anunciou um esforço concentrado para acelerar a votação de matérias pendentes.
4: A primeira delas já tem data para ser analisada: a indicação do novo Corregedor Nacional de Justiça. Repórter Douglas Castilho.
6: O esforço concentrado é um período em que ocorrem sessões para discussão e votação de proposições, podendo ser dispensado o tempo dos discursos dos parlamentares. A votação do nome de Benedito Gonçalves para corregedor do CNJ é a única pauta definida até o momento. Os senadores Stevenson Valentim, do Podemos do Rio Grande do Norte, e Paulo Paim, do PT do Rio Grande do Sul, questionaram o presidente do Senado sobre a proposta de emenda à Constituição que acaba com a escala 6x1. PEC recentemente aprovada na Câmara dos Deputados. Mas Davi Alcolumbre disse que o tema precisa de um debate mais aprofundado e não deve fazer parte do esforço concentrado.
7: Então não é razoável que a Câmara dos Deputados passe 5 meses debatendo um assunto muito relevante para o Brasil, para o povo brasileiro e para a nação, e também para os trabalhadores e para os empreendedores, e o Senado Federal seja obrigado a carimbar um texto aprovado na Câmara.
6: Os demais itens da pauta do esforço concentrado serão definidos pela presidência do Senado em acordo com as lideranças partidárias. Quanto ao fim da escala 6x1, também está em análise a proposta do senador Rogério Marinho, do PL do Rio Grande do Norte, que prevê a possibilidade de os empregados negociarem

0: em a jornada de trabalho com os patrões, sem um limite máximo de horas.
1: E o senador Cleitinho, do Republicanos de Minas Gerais, defendeu uma votação célere para o fim da escala 6x1. Apesar de várias propostas já terem sido apresentadas, com o mesmo objetivo, o parlamentar defendeu a votação do texto já aprovado pela Câmara dos Deputados para acelerar a mudança na legislação.
2: Na avaliação de Cleitinho, a medida deve avançar rapidamente no Senado, passando pelas comissões e sendo levada ao plenário o quanto antes. O parlamentar ressalta que a redução da jornada atende a uma demanda dos trabalhadores e, por isso, deve ser analisada com prioridade para o benefício da população.
3: Tudo que é pro povo, acho que tem que andar mais rápido. Passa nas comissões o mais rápido possível, porque eu tenho certeza que se fosse algum tipo de aumento em benefício da classe política, não demorava 5 meses, não. Então espero que seja o mais rápido possível aqui, porque o povo espera.
1: Já o senador Carlos Portinho, do PL do Rio de Janeiro, é favorável que a proposta seja amplamente debatida no Senado antes da votação. De acordo com ele, por se tratar de uma medida com impacto para trabalhadores, empresas e para o futuro do país, é necessário ouvir representantes de diferentes setores e sanar dúvidas sobre os efeitos da redução da jornada.
2: Portinho destacou que a discussão deve buscar equilíbrio entre os interesses dos trabalhadores e dos empregadores, de forma a evitar prejuízos tanto para a geração de empregos quanto para a atividade produtiva.
4: O que eu tenho cobrado aqui é que essa discussão, ela passe nas comissões, sejam feitas audiências públicas, tem que estar o sindicato dos trabalhadores aqui, da mesma maneira que tem que estar os representantes do setor produtivo. É o que a gente quer discutir. Discutir é importante, é o trabalho do parlamentar.
1: Ganhar dinheiro com desinformação, discursos de ódio e ataques às mulheres pode passar a ser proibido.
2: Um projeto em análise no Senado quer impedir que conteúdos desse tipo sejam remunerados nas plataformas digitais. Repórter Marcela Cunha.
5: O projeto altera o Marco Civil da Internet para bloquear o dinheiro com publicações de conteúdos que ataquem abertamente as mulheres, criando riscos reais de violência ou discriminação, mesmo antes de uma decisão da justiça. Se a rede social for negligente e permitir que usuários continuem lucrando com conteúdos que já tenham sido considerados criminosos, também poderá ser punida. A autora, senadora Augusta Brito, do PT do Ceará, lembra que hoje esse tipo de violência também é impulsionada pelo interesse financeiro e reforça que a ideia é impedir que a liberdade de expressão seja usada como justificativa para a violência.
6: Esse projeto não censura ninguém. Ele apenas afirma que ódio e mentira não podem ser premiados com dinheiro, sem confundir isso com opinião, crítica, ironia, sátira ou debate legítimo.
5: O texto define discurso de ódio, misoginia e desinformação e estabelece regras para a defesa do responsável pela publicação, que será avisado em até 48 horas e terá o direito de apresentar uma defesa para tentar recuperar o valor.
2: Com edição de Paula Groba e trabalhos técnicos de Eliseu Caires, o Jornal do Senado fica por aqui. Acompanhe agora as notícias da Câmara dos Deputados. Boa noite.
1: Boa noite e um bom feriado.
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8: Comissão aprova manutenção de merenda escolar durante calamidades.
9: Avança projeto que proíbe a distinção de gênero entre PM e bombeiros.
8: Projeto dificulta fechamento de salas para educação de jovens e adultos.
9: Boa noite. Avança na Câmara a proposta que estabelece condições mais rigorosas para fechamento de turmas de educação de jovens e adultos. Acompanhe na reportagem de Luiz Cláudio Canuto.
10: A Comissão de Educação da Câmara aprovou o projeto que estabelece condições mais rigorosas para o fechamento de turmas presenciais na rede pública para a educação de jovens e adultos. Segundo o projeto, para fechar turmas, deve haver justificativa do órgão responsável pela gestão da educação, o diagnóstico do impacto da ação e uma manifestação da comunidade escolar e do Ministério Público. A proposta muda a Lei de Diretrizes e Bases da Educação Nacional. O texto do deputado Helder Salomão, do PT do Espírito Santo, foi aprovado conforme o parecer do relator, deputado Luiz Lima, do Novo do Rio de Janeiro. Lima afirma que a educação de jovens e adultos atende a um princípio da Constituição e expressa a garantia do direito à educação.
11: A gente ainda tem um percentual entre 25% e 30% de pessoas que passaram de 20 anos, que têm muita dificuldade com leitura, de compreensão de texto.

0: e essas pessoas também ficam fora do mercado de trabalho. E esse projeto é extremamente meritório, porque facilita e avisa essas pessoas e comunica, faz com que as secretarias de educação municipal ou estadual comuniquem às pessoas adultas do nosso país que é direito, sim, ela reingressar à sala de aula para ela aprender a ler, aprender a escrever de forma correta, melhorando a autoestima dessas pessoas.
1: O relator cita dados do IBGE de 2023, segundo os quais a taxa de alfabetização de brasileiros com 15 anos ou mais era de 94,6%, mas entre a população rural era pouco mais de 85%. Aproximadamente 11 milhões de pessoas entre 18 e 29 anos de idade ainda não completaram o ensino médio. O projeto, que estabelece condições prévias para o fechamento de turmas presenciais de educação de jovens e adultos na rede pública, vai ser analisado agora pela Comissão de Constituição e Justiça. Para virar lei, precisa ser aprovado pelos deputados e senadores. Da Rádio Câmara de Brasília, Luiz Cláudio Canuto.
2: Educação.
3: Comissão aprova proposta que prevê manutenção de merenda escolar em caso de calamidade pública. A repórter Mônica Tati tem os detalhes.
4: A alimentação escolar poderá ser garantida mesmo em caso de situação de emergência ou estado de calamidade pública reconhecida ou decretada pelo governo federal. É o que prevê projeto aprovado pela Comissão de Educação da Câmara, como explica a relatora, a deputada Sâmia Bonfim, do PSOL de São Paulo.
5: É sabido que, no período letivo, a merenda escolar eventualmente é a única refeição dos educandos mais vulneráveis economicamente. Dessa forma, fazendo justiça às proposições pertinentes, todas elas certamente motivadas pela recente experiência de paralisação das escolas e de aumento da vulnerabilidade das famílias dos estudantes mais pobres, somos pela aprovação do projeto principal.
4: O texto da deputada Sâmia Bonfim também estabelece que, se as refeições não puderem ser feitas no ambiente escolar, será garantida a entrega de cestas básicas para as famílias dos alunos que estejam inscritas no Cadastro Único do Governo Federal. O projeto, que prevê a garantia de merenda escolar em caso de situação de emergência ou de calamidade pública, ainda tem que ser votado por mais 3 comissões da Câmara. Se for aprovado em todas, pode seguir direto para a votação no Senado. Da Rádio Câmara de Brasília, Mônica Tati.
2: Relações Exteriores.
6: Sargento Faur, do PL do Paraná, rebate acusações de que integrantes da oposição teriam atuado junto aos Estados Unidos para incentivar o aumento das tarifas contra produtos brasileiros. Ele afirma que defende a busca do diálogo para evitar medidas que prejudiquem o país.
3: Sargento Faur também apoia a classificação de facções criminosas brasileiras como organizações terroristas. O parlamentar avalia que a medida contribui para a efetividade do enfrentamento ao PCC e ao Comando Vermelho.
6: Tadeu Venera, do PT do Paraná, critica a atuação da oposição no caso das tarifas dos Estados Unidos sobre produtos brasileiros. Para ele, houve estímulo a medidas comerciais contra o Brasil. O deputado considera que a articulação externa tenta desgastar o governo federal.
3: Tadeu Venere contesta a tentativa de relacionar o aumento das tarifas apenas a decisões soberanas do governo dos Estados Unidos. O legislador defende a via diplomática e cobra explicações de parlamentares que fazem oposição ao Executivo Federal.
6: Padre João, do PT de Minas Gerais, considera a viagem de parlamentares da oposição aos Estados Unidos uma ameaça à soberania brasileira. Ele pondera que representantes eleitos não podem atuar no exterior contra a economia nacional, nem contra serviços como o PIX.
3: Padre João cobra uma reação do Congresso diante de iniciativas que, em sua visão, incentivam o aumento de tarifas dos Estados Unidos contra produtos nacionais. O deputado argumenta que o papel da oposição é fiscalizar o governo federal e não apoiar medidas contra o Brasil.
6: Érica Cocai, do PT do Distrito Federal, acusa parte da oposição de ser submissa aos interesses estrangeiros, especialmente dos Estados Unidos. Ela critica articulações que prejudicam a economia nacional e entra

0: compromisso da gestão petista com a defesa da soberania nacional e da democracia.
1: Trabalho.
2: Avança nas comissões o projeto que proíbe a distinção de gênero em concursos e carreiras da PM e dos bombeiros. Mais detalhes com a repórter Maria Neves.
3: A Comissão de Segurança Pública da Câmara dos Deputados aprovou proposta que proíbe a distinção entre homens e mulheres nos concursos públicos e nas carreiras de polícias militares e de bombeiros militares. O texto proíbe expressamente a adoção de limites de vagas para mulheres nas leis estaduais e do Distrito Federal. O relator, deputado delegado Paulo Bilinski, do PL de São Paulo, incluiu na proposta que os critérios de avaliação física também devem ser os mesmos para homens e mulheres. Relatora na Comissão de Defesa dos Direitos das Mulheres, a deputada Carol D'Artora, do PT do Paraná, afirma que o objetivo do projeto é garantir isonomia de gênero nos processos de seleção para as polícias e bombeiros militares.
4: Existem critérios que não são técnicos, existem percentuais máximos para o ingresso de mulheres e tudo isso vai a um desencontro daquilo que tem sido proposto no mundo inteiro.
3: Como as polícias e os bombeiros militares são de responsabilidade dos estados, as regras dos concursos diferem de um local para outro. Em Goiás, por exemplo, a legislação limitava a 10% o número de mulheres nas corporações. Em 2023, no entanto, o Supremo Tribunal Federal considerou essa regra discriminatória e, portanto, inconstitucional. Ao apresentar o texto em 2023, o deputado Pedro Aihara, de Minas Gerais, ele mesmo bombeiro militar, afirmou que o Conselho Nacional da Categoria estimava que as mulheres ocupavam menos de 14% das vagas nas corporações de todo o país. No mesmo ano, de acordo com o Anuário Brasileiro de Segurança Pública, a média de mulheres nas polícias militares era de 12%. A proposta que proíbe discriminação de gênero para ingresso e ascensão nas carreiras militares dos estados ainda será analisada pela Comissão de Constituição e Justiça. Da Rádio Câmara de Brasília, Maria Neves.
1: 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Justiça.
0: Marcel Van Hatten, do Novo, do Rio Grande do Sul, denuncia um novo acordo de cooperação entre o INSS e a Confederação Nacional dos Trabalhadores na Agricultura. Ele lembra que a entidade esteve no centro das investigações sobre descontos ilegais nas aposentadorias de milhões de brasileiros.
2: De acordo com Marcel Van Hatten, a mudança no comando do órgão previdenciário abriu caminho para o retorno de práticas criminosas. O deputado faz um alerta aos aposentados e pensionistas para o risco de novas cobranças não autorizadas.
1: Previdência.
0: A Câmara dos Deputados analisa a redução da idade mínima para aposentadoria especial por periculosidade. Proposta nesse sentido já avançou duas comissões, como informa a repórter Sofia Peçanha.
5: Trabalhadores que atuam em atividades que oferecem riscos à saúde ou à integridade física são o foco do projeto de lei em discussão na Câmara dos Deputados. A proposta, já aprovada pela Comissão de Previdência, Assistência Social, Infância, Adolescência e Família da Câmara, reduz a idade mínima para a concessão de aposentadoria especial a esses trabalhadores expostos a agentes nocivos. De acordo com o projeto, o tempo mínimo de contribuição para aposentadoria especial pode ser de 15, 20 ou 25 anos, dependendo do grau de risco da atividade. Ou seja, quanto maior o risco à saúde ou à integridade física do trabalhador, menor o tempo exigido. A reforma da Previdência estabeleceu como idades mínimas de 55, 58 e 60 anos. Agora, a proposta reduz as idades para 40,

0: 35 a 48 anos. Na comissão, o relator deputado Pastor Eurico de Pernambuco mudou o texto original apresentado pelo deputado Alberto Fraga do PL do Distrito Federal, além de aproveitar alterações aprovadas pela Comissão do Trabalho anteriormente. Pastor Eurico ressaltou que as mudanças nas regras da reforma da Previdência são uma reivindicação antiga dos trabalhadores expostos a agentes nocivos.
1: Então, essas pessoas estão tendo prejuízo e há muitos desses profissionais que já poderiam estar aposentados, estão com risco de vida, saúde muito afetada, muito abalado. Alguns estão com idade avançada, se ele sai do emprego hoje, ninguém mais o quer. Então, a nossa preocupação é de honrarmos, respeitarmos, considerarmos e validar essas pessoas que prestaram em todo esse período de sua vida esse serviço à sociedade.
0: Pelo texto, o valor do benefício inicial passa a ser de 100% da média de contribuições. Desde a reforma da Previdência, o cálculo do benefício leva em conta apenas 60% da média de contribuições, mais 2% para cada ano que exceda 15 anos de contribuição para mulheres e 20 anos para homens. A proposta considera ainda a periculosidade da atividade e não apenas os riscos à saúde, contemplando a exposição a agentes químicos, físicos e biológicos, além dos que exercem atividades consideradas perigosas. Entre os exemplos citados estão trabalhos com explosivos, eletricidade, materiais inflamáveis, radiação, ruído e calor excessivos, além de atividades de vigilância patrimonial ou pessoal e transporte de valores. Agora, o projeto que reduz a idade mínima para a aposentadoria do trabalhador exposto a agentes nocivos precisa ser analisado por duas comissões antes do plenário. Para virar lei, precisa ser aprovado pela Câmara e pelo Senado. Da Rádio Câmara de Brasília, Sofia Peçanha.
2: Ciência e tecnologia.
3: Heloísa Helena, da Rede do Rio de Janeiro, apresentou projeto para proibir as bets no Brasil. A deputada afirma que as apostas online provocam endividamento, desespero familiar e sofrimento entre jovens atingidos pela jogatina.
4: Heloísa Helena critica a arrecadação obtida pelo governo federal com a regulamentação das apostas. Ela aponta que a tributação transforma a exploração econômica das famílias em fonte de receita pública, sem enfrentar os danos sociais causados pelas bets.
2: Saúde.
3: A comissão aprova projeto que valoriza escolas de saúde pública como estratégicas para o SUS. A repórter Júlia Lopes nos conta os detalhes.
5: A Câmara dos Deputados reconheceu as escolas de saúde pública, que são instituições voltadas à formação, qualificação e treinamento de profissionais da área, como instituições técnico-científicas do SUS, o Sistema Único de Saúde. O projeto aprovado na Comissão de Constituição e Justiça reconhece que essas escolas são capazes de produzir e desenvolver conhecimento e tecnologias, além de preparar profissionais para atuar em situações de emergência em saúde pública. O texto aprovado pela CCJ, por recomendação da relatora, deputada Lídice da Mata, do PSB da Bahia, manteve a versão apresentada pela Comissão de Saúde, que define normas gerais para a atuação dessas escolas. Na avaliação do autor do projeto, deputado Jorge Sola, do PT da Bahia, a medida é de grande importância para as escolas de saúde pública. Ele destacou ainda que a proposta foi elaborada em conjunto com essas instituições.
6: São escolas que têm um papel muito importante no sistema de saúde e que não estavam previstos no nosso arcabouço legal do SUS.
5: De acordo com a Rede Brasileira de Escolas de Saúde Pública, existem atualmente cerca de 50 instituições desse tipo no país, vinculadas aos estados ou a centros universitários, com atuação nas áreas de saúde pública e saúde coletiva. O projeto, que valoriza a produção de conhecimento e inovação nas escolas de saúde pública, segue agora para o Senado. Da Rádio Câmara de Brasília, Júlia Lopes.
2: Economia.
4: Ao fazer um balanço da gestão federal, Cabo Gilberto Silva, do PL da Paraíba, considera que o atual governo não cumpriu as promessas de campanha. Segundo o deputado, o executivo apresenta desgastes em áreas como saúde, educação, economia e segurança pública.
3: Na visão de Cabo Gilberto Silva, a solução para os problemas do país passa por uma mudança na condução política e econômica. Ele defende a construção de alianças partidárias que tenham como objetivo a atração de investimentos e redução da carga tributária.
2: Meio ambiente.
4: Câmara analisa reforço das medidas contra incêndios florestais. O repórter José Carlos.

0: Carlos Oliveira tem as informações.
1: Projeto de lei do deputado Dr. Zacarias Calil de Goiás aumenta a punição para quem provoca incêndios em florestas, matas, pastagens e outras áreas de vegetação no Brasil. A pena para quem comete tais crimes pode dobrar em relação à atual, com previsão de 4 a 8 anos de reclusão e multa quando a queimada acontecer em unidades de conservação, terras indígenas, reservas legais e áreas de preservação permanente. Além da responsabilização individual dos culpados, a proposta prevê a responsabilidade solidária de empresas e pessoas que financiem, incentivem ou estejam diretamente envolvidas em atividades que resultem em incêndios ilegais. O texto foi aprovado na Comissão de Educação com relatoria do deputado Luiz Fernando Vampiro, do MDB de Santa Catarina.
2: Esse projeto é um projeto amplo, ele trata efetivamente sobre prevenção e conscientização das queimadas no Brasil e em relação à Comissão de Educação, era específico a parceria entre o Ministério do Meio Ambiente e do Ministério da Educação acerca das políticas a serem implementadas dentro das salas de aula, obviamente de material didático, aperfeiçoamento, capacitação de recursos humanos para poder estar divulgando efetivamente ações que possam inibir e minimizar os impactos das queimadas no país.
1: O projeto de lei ainda prevê um selo verde de combate a incêndios a ser concedido a empresas que adotem práticas sustentáveis. Também determina a criação de um Centro Nacional de Prevenção a Incêndios Florestais para coordenar essas ações em todo o país. O texto está em análise agora na Comissão de Meio Ambiente. Da Rádio Câmara de Brasília, José Carlos Oliveira.
3: Desenvolvimento Regional.
4: Hildo Rocha, do MDB, exalta o programa Maranhão Livre da Fome, criado pelo governo estadual para combater a insegurança alimentar. Segundo o deputado, a iniciativa alia transferência de renda e capacitação profissional para famílias em situação de vulnerabilidade.
0: Hildo Rocha informa que o programa obteve resultados positivos na inclusão produtiva de beneficiários. O parlamentar acrescenta que a medida deve ser apresentada ao governo da Finlândia como exemplo de política pública voltada ao combate à pobreza e à fome.
3: Transportes.
4: Joaquim Passarinho, do PL do Pará, apela aos governos federal e estadual por intervenção imediata nas estradas do norte do país. Segundo ele, a precariedade das BRs e PAs prejudica o trânsito da população, encarece o escoamento da produção e impede o desenvolvimento da região.
0: Joaquim Passarinho ressalta a posição dos portos do norte pela proximidade com o Canal do Panamá e com os Estados Unidos. No entanto, ele afirma que as más condições das estradas eliminam essa vantagem, o que justifica obras urgentes na Transamazônica e na BR-163 durante a estiagem das chuvas.
4: Termina agora o Jornal Câmara dos Deputados, produzido pela Rádio Câmara. O programa teve trabalhos técnicos de Wellington Teles e apresentação de Verônica Lima e Márcio Aquilissardi. Boa noite.
0: A Voz do Brasil volta na sexta-feira. Boa noite e bom feriado.
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1: Feriado de Corpus Christi tem previsão de tempo bom na maior parte do Paraná. O sol deve prevalecer e deixar as tardes com temperaturas amenas. Mas a grande característica dos próximos dias será a grande amplitude térmica, a diferença entre mínimas e máximas. Nesta quinta-feira, dia 4, por exemplo, a região norte deve ter a máxima com o dobro da marca da mínima, 11 e 22 graus. Na capital paranaense, a amplitude fica menor, mas mesmo assim significativa, variando entre 10 e 18 graus. Conforme o CIMEPAR, São Mateus do Sul terá mínima de 9 e máxima de 16. Na sexta-feira, mínima de 9, máxima de 20. No sábado, mínima de 8, máxima de 22. Conforme a previsão, no dia do feriado, o tempo segue ensolarado em todas as regiões, com exceção da grande Curitiba e litoral, que deve ter maior cobertura de nuvens. Até o final de semana, essa condição não muda e o Paraná terá dias e manhãs mais frias e tardes amenas. Contudo, o início da próxima semana deve vir com chuvas no interior do Paraná. Já na metade do

0: Uma nova massa de ar polar entra no estado e deve provocar novas geadas. 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
1: No embalo empolgante, emocionante da sua noite, a segunda parte do programa Décadas a partir de agora. Eu sou o Cleverson Daniel. Uma boa noite pra você que tá ouvindo em casa, no carro, no trabalho, levando a cultura sua FM de carona por onde você estiver, rodando, dando aquele rolê na cidade ou pela nossa região, nas mais de 40 cidades que chega o som aqui da 97.5. Ouvindo, curtindo e, claro, sempre se emocionando, recordando com as músicas que vão tocando aqui no programa Décadas. Hoje especial, os anos 90, de 90 a 99, tudo que foi sucesso, tudo que foi bom, tudo que toca o seu coração, tudo que traz emoção e recordação, você vai ouvir agora na segunda parte do programa Décadas, sempre às 8 horas da noite e 10 horas da noite com o segundo tempo. A partir de agora, para você curtir, aumentar o volume e, claro, deixar rolar a emoção no seu coração, sempre com sentimento, sempre com entretenimento e muito envolvimento aqui na 97.5. 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

0: Vamos nessa, galera!
1: E a Cultura Sul FM no embalo da sua noite com as músicas que você gosta de curtir hoje, anos 90. É o programa Décadas, o programa que pegou, o programa que todo mundo tá gostando, todo mundo tá ouvindo e todo mundo tá comentando. Porque a música boa, é uma música melhor que a outra, é a viagem no tempo pelo rádio, pelas ondas aqui da 97.5. Cultura Sul FM para toda a nossa região. Eu sou o Cleverson Daniel. E é muito empolgante e interessante estar com você nessa noite de quarta-feira aqui na Cultura Sul FM. Tá curtindo, tá gostando? Tá no carro, tá em casa. Os amigos caminhoneiros viajantes também, um abraço. Os caminhoneiros que já pararam, né? Os caminhoneiros param pra descansar e logo mais retornar à jornada e levar esse Brasilzão aí sempre nas costas, né, amigo caminhoneiro? Boa noite pra você que tá no seu caminhão e ouvindo a Cultura Sul FM com muita emoção.

0: 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Na segunda-feira não esquece, anos 60 e 70. Terça-feira 80, hoje 4 a 90. 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E assim a gente segue na nossa viagem noturna. Sempre aqui na Cultura Sul FM, às 8 da noite a primeira parte e às 10 horas da noite a segunda parte do programa Décadas. 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

0: Sua noite muito mais contagiante, emocionante e empolgante aqui na 97.5. Cultura Sul, mais de 1 milhão de ouvintes, afinal, quem tem cultura tem tudo. E o programa Décadas fica por aqui, mais uma edição que retorna amanhã. Lembre sempre, em duas partes, 8 horas da noite, o primeiro tempo, e o segundo tempo às 10 horas da noite, para você continuar ouvindo, curtindo e sempre viajando no som aqui da Cultura Sul FM. Eu retorno logo mais, daqui a pouquinho, na reprise do Sofrência e as histórias que o povo conta. Que você continue tendo uma excelente noite de quarta-feira.
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0: 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A maioria dos brasileiros vê como positiva a classificação das organizações criminosas PCC, Primeiro Comando da Capital e Comando Vermelho, como terroristas, após decisão recente dos Estados Unidos. É o que revela um levantamento do Instituto Poder Data divulgado nesta quarta-feira, dia 3. A pesquisa mostra que 53% da população avalia que a posição tomada pelo governo Trump em enquadrar o PCC e o Comando Vermelho como células terroristas é boa para o Brasil. Por outro lado, 33% dos entrevistados considera a medida ruim para o país. Outros 14% ouvidos pelo Poder Data não souberam responder. O levantamento foi realizado entre os dias 30 de maio e 1º de junho em todos os estados do país e ouviu 2.500 pessoas ao todo. A margem de erro é de 2 pontos percentuais para mais ou para menos e o nível de confiança é de 95%. Os Estados Unidos decidiram na última quarta-feira classificar as organizações criminosas brasileiras como organizações terroristas estrangeiras. De acordo com o governo estadunidense, a medida, tomada à revelia do governo Luiz Inácio Lula da Silva e após visita do pré-candidato à presidência Flávio Bolsonaro aos Estados Unidos, será efetivada no dia 5 de junho. Logo após o anúncio, o governo federal e o próprio presidente Lula elevaram o tom ao expressarem preocupações num possível comprometimento da soberania nacional e até mesmo em entraves na cooperação e investigações conduzidas pelos dois países. O Palácio do Planalto argumenta que, embora as facções provoquem terror em diversas regiões do país, a atuação desses grupos tem motivação financeira ligada ao tráfico de drogas e armas, diferentemente do terrorismo internacional de caráter ideológico, político ou religioso. 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

0: hoje agora aqui na 97.5, Bianca Anki.
1: Não, eu já tô assustada já.
0: É hoje, hein? Porque hoje é quarta-feira e hoje é véspera de feriado e algumas pessoas estão aí com o negócio na reta, hein?
1: É, tô vendo.
0: Pra começar bem aí essa essa quarta-feira, tem gente que o bicho vai pegar, hein?
1: É, eu até me assustei agora.
0: Tem algumas pessoas vivendo vivendo a vida como se não houvesse amanhã.
1: Ah, mas é o certo, né, amigo?
0: Sabe o que aguardo ainda hoje.
1: Ah, mas eu

0: mas não sabe o que aguarda hoje, o que hoje aguarda alguns seres humanos.
1: Pra quem não tá entendendo, vai lá ver que a gente postou um videozinho agora lá nos status da rádio. Ou ainda não? Ah, tá atrasada, né? Vamos fazer o servicinho bem certinho, fazendo favor, muito obrigada.
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0: com as mais de 40 cidades, porque aqui todo mundo tá ligado. Alô, amigo caminhoneiro, olha o caminhão passando aí. Que seu dia seja de alegria, que seu dia seja de conquista, que o seu dia seja de positividade. E queremos você aqui, hein? Queremos que você mande a sua mensagem, que você participe das histórias aqui no 8804-2851. Hoje é quarta-feira, amanhã é feriadão.
1: Ah, coisa boa, né?
0: Bom demais, né?
1: Feriado na quinta-feira, e às vezes já dá uma emendada ali na sexta, daí já vem o sábado, vem domingo, e daí já passou também.
0: Bom demais, né?
1: Tem que
0: bom
1: aproveitar, demais, que tem que voa. Aproveitar. Tá louco?
0: O tempo passa, minha gente, o tempo voa. Alô, você que está indo numa boa. Alô, meu amigo Nelsinho, na cidade de Curitiba. Ele tá ligado aí na região metropolitana. Alô, Nelsinho. Boa tarde, pessoal da Rua do Xisto, terminando a safra da bolinha da maionese aqui no Paraná, começando em São Paulo, bolinha da maionese e Maria Chorona, João Anjos, Marcelo Pollack, atleticano. Ô Ari, galera, ô camisa 10, bicho.
1: Abraço.
0: Um abraço para os meus amigos, meus colegas lá da RDX, né? Passei hoje lá fazer uma visita para eles, né? Então, um abraço lá para Cláudia Burdinski e também para o Ednei Cruz, gente.
1: Queridíssimos.
0: Abraço para eles.
1: Abraço.
0: Somos muito bem recebidos lá, hein? Muito bem recebidos.
1: Mas eles são uns queridos mesmo.
0: São gente boa. Então, um abraço para todos lá, né? Abraço, rapaziada, do Jorge Grabossi, também o JPZ. Pois é, gente, o que que mandaram ali, o Bianca?
1: Boa tarde, tudo bem? O Buiu não ia viajar hoje? Só tá enganando o povo, viu? Primeiramente que ele acha que se manda, né? Eu já falei, vocês não me levam a sério aqui, não se manda. Existe algo aqui superior, quando ele pensa que ele não vai, né? Renovou o contrato com a rádio, agora tá faceiro. O que você diz sobre isso?
0: Não foi renovado ainda, hein?
1: Ah.
0: Eu e a direção geral, a Élica Macio, né? Que é a pessoa que eu respondo aqui na rádio.
1: Sim.
0: Né? A gente vai ter uma reunião no início de julho.
1: É julho? Achei julho, que era em junho
0: começo
1: também.
0: Começo de julho vai ser a reunião. Aí a gente vai ver o que vai rolar.
1: Vamos ver.
0: Por enquanto tem nada acertado, nada definido ainda.
1: Sim, aham. Então tá bom.
0: O pessoal tá pedindo sofrência aí. 2 horas a mais, né?
1: É.
0: Mas vamos conversar.
1: Quem sabe,
0: tem
1: né?
0: Muita coisa pra conversar.
1: Mas
0: ainda.
1: É bom, né, amigo? Imagine, 1 hora já é bom. 2 horas é melhor ainda.
0: Sim.
1: O pessoal gosta. E 1 hora passa voando mesmo,
0: uma
1: tá?
0: 1 hora passa voando.
1: Então tem algo a pensar aí, viu? Vamos trabalhando isso na mente.
0: Pois é, com certeza. Boa tarde pra vocês. Seguinte, o programa começou com a música que é um sonho, né? Abraço pra você que manda mensagem aí. Ô, Bianca, passa mais uma vez seu Instagram aí.
1: O Instagram é Bianca_AnkiF. Vou falar mais uma vez, ó. Bianca_AnkiF. Me segue lá que eu tô sempre postando, viu? O pessoal aqui da rádio. Hoje, inclusive, ontem postei também. A gente sempre tá fazendo umas brincadeirinhas aqui nos bastidores. Eu tô sempre postando alguma coisa legal lá. Então, o pessoal que quer saber mais aí, o Fora do Ar, só seguir a gente lá.
0: Com certeza, muito divertido. Atenção, um pedacinho da música do Panda, eu te seguro com a Bianca.
1: É.
0: Vamos lá agora.
1: Eu combinado, daí como é que vai?
0: Para quem tá ouvindo, Rádio Improviso, a partir de agora, você vai ouvir Bianca Anki, galera.

0: era assim, né? Era literalmente.
1: Assim, gente.
0: Você deixou cantar mais das vezes. Às vezes ele deixa cantar só uma parte, só.
1: Devido ao feriado de amanhã, esse ano eu não vou trabalhar mais. A pessoa
0: eu também acho, viu? Eu acho que depois de ter feriado eu não venho mais, amigo.
1: Não?
0: Não, acho que não
1: venho. Não compensa, não. Só pra ouvir, os Nutella não vão trabalhar amanhã pelo jeito, né? Viu? Amanhã tem programação o dia inteiro aqui na rádio, escute amanhã.
0: Eu espero que esses Nutella não sejam nós.
1: Amanhã, 5 da manhã, o Luciano já tá aqui, viu?
0: Amanhã nós vamos estar assando uma costela.
1: É, escute lá, hein? Cleverson, adoro sofrência, né? Você já sabe, né? Está há anos andando sofrência, eu usei de começo. Abraço pra você, obrigado. Bianca e Cleverson, é a Eliane que manda mensagem, galera. Obrigado, Eliane.
0: Abraço, Eliane.
1: Obrigado pela sua participação, viu? 8804-2851. Gente, eu quero falar o seguinte pra galera que tá ouvindo a Cultura Sua FM, mandar mensagem pra cá, participar, porque tem muitas histórias aqui no Sofrência. O que escreveram lá, Bianca?
0: Boa tarde, líderes e audiência no busão, indo para casa na escuta. Abraço. Tem que renovar, Cleber. Você não pode sair dessa rádio, garoto.
1: Pois é, então espera um pouquinho aí, deixa eu ver. Ô, Élica, você tá? Élica tá na sala,
0: tá,
1: lá.
0: Tá ali,
1: né?
0: Viu?
1: Então você chega pertinho do rádio, Élica. Ô, Élica Bacil, chega mais perto do rádio, Élica. O que que ele escreveu mesmo ali?
0: Líderes em audiência, viu? No busão, indo para casa, né? E falou que tem que renovar o contrato, que ele não pode sair da rádio.
1: Muito bem, repete com aquela voz que você faz.
0: Qual voz?
1: Aquela voz que você faz engraçada.
0: Qual voz?
1: O que tem que fazer com o Cleberson?
0: Renovar.
1: Renovar o quê?
0: O contrato.
1: Mas é aquela outra voz que se faz.
0: Ah, amiga, mas não tô sabendo.
1: Não vai lembrar agora.
0: É, eu faço tanta voz aqui.
1: Nossa,
0: eu sou uma múltipla mulher, né? É muitas vozes.
1: Ai, ai, ai. Olha o que a pessoa mandou, só de ouvir essa voz já me arria tudo aqui. Alô, abraço pra você. Posso falar teu nome ou não? Você que mandou essa mensagem. Olha a costela, cadê a costela? Não pode ser hoje, ó.
0: Ai, é só que vontadeira, né? Mas credo, se o Márcio falar que pode, eu digo bora.
1: Ó, quem manda aí, né? O marido da Bianca.
0: Já parou a pensar hoje uma costelinha mesmo?
1: E
0: ai, debão.
1: Ô, Célio, eu quero pedir desculpa pra você, porque né, tá demorando pra assistir o rádio, mas eu prometo que vai sair, viu, Célio?
0: Vai
1: prometo
0: sair.
1: Prometo que eu vou te avisar e vai sair, meu amigo, porque assim, a gente tem que estar junto aí com as pessoas que são ligadas.
0: Nem que eu tenha que fazer, tá, Célio? Porque quem prometeu foi o Cleverson.
1: Ó, você não se importa da... Bom, se bem que, vamos ver, vamos conversar. O Sérgio Soriano assa uma costela boa também.
0: Também?
1: Também. Vou fazer o seguinte, vou dar uma conversada com o Sérgio Soriano hoje, amanhã eu não vou estar aqui na cidade, viu, Sérgio? Ah,
0: pronto, começou.
1: Amanhã?
0: Você não mora aqui na cidade, amigo? Você só passa de visitante? Como que funciona assim a tua vida?
1: Ai, gente, mas vamos conversando, Sérgio.
0: Virou hippie. Agora vai comprar uma van e vai pro mundo.
1: Na escuta desse maravilhoso programa. Obrigado. Gente,
0: abraço.
1: Você tá ouvindo a Cultura Sua FM. Você cumpriu todas as suas metas aí do ano? Porque até eu comecei ali no falei no jornal, ó, quase meio do ano e tem muita gente que abandona as metas.
0: Mas amigo, estamos no mês 5, 6?
1: Sim, mas eu tô falando que as pessoas abandonam no meio já, uma parte pra frente as pessoas não continuam, por exemplo, vou começar na academia em janeiro, a pessoa vai até março e desanima.
0: É mês 6, mas tô.
1: Sim, então, e aí a neurociência explicou sobre isso, né? Explicou por que que as pessoas abandonam, tem muita gente ouvindo aquela lá e tal e acaba abandonando. Ó, já é junho, quase metade do ano, e aquelas metas estipuladas no final do ano que muitas vezes são deixadas de lado. A neurociência explica por que abandonamos metas e como fazemos para retomá-las. Como é importante. Tem alguma coisa que você abandonou de meta?
0: Uhum.
1: Qual que era a tua meta esse ano?
0: Ser super focada na academia, né?
1: E aí?
0: Zero.
1: Então,
0: zero
1: aí,
0: foco.
1: Então, tá aí um grande exemplo.
0: Sim.
1: Agora, o porquê que isso acontece? Por que que aconteceu? Né? Porque, quais são os motivos que levam a isso? Porque a vida não é só ir pra academia. Né?
0: Sim.
1: Por exemplo, tem pessoas que têm muitas outras coisas pra fazer, às vezes acaba deixando um dia, quando vê vai dois, quando vê três, já faltou.
0: Sim.
1: É porque tem os compromissos
0: que
1: acabam ocupando,
0: né?
1: O seu dia a dia,
0: uhum,
1: né? Então, é uma disciplina muito forte você não faltar à academia, você passar o dia todo no trabalho, você ter os seus filhos pra cuidar, ter coisas pra fazer e ainda pegar e ir pra academia às 8 horas da noite.
0: Sim, é porque é muito corrida, né? A gente às vezes vem pro trabalho e daí volta pra casa, tem mais serviço em casa, quando você vê já tá na hora de pegar as crianças, aí você até dá de comer, dá banho, aí você pensa assim, poderia ir? Poderia, mas tá tão bom aqui,
1: tá bom,
0: né?
1: Esse cobertor, que esse friozinho.
0: Porque a gente também gosta de ter um momento em família, em descanso, então às vezes você tem que dar uma priorizada ali, mas também não justifica, né? Porque não deixa de ser um, entre aspas, né? Um fracasso teu pessoal ali, porque se você colocou aquilo como meta, você tem que levar a sério, né? né?
1: O especialista afirma que isso acontece porque o cérebro trabalha em busca de previsibilidade e recompensa imediata. Ao definir um objetivo, há uma liberação de dopamina, neurotransmissor ligado à motivação e ao prazer. O problema surge quando a expectativa criada não acompanha o tempo real necessário para alcançar os resultados concretos. A sensação de motivação

0: doação costuma durar menos do que as pessoas imaginam, sem pequenas recompensas ao longo do processo. O cérebro acaba perdendo interesse naquela meta e direciona a atenção para os estímulos mais imediatos e mais confortáveis. Além disso, o neurocientista acredita que no meio do ano pode ser um dos melhores momentos para recomeçar, sem a pressão simbólica das reluções de janeiro, porque as pessoas ficam com isso, né? Sim. Ah, porque eu vou começar em janeiro, ah, vou começar na segunda. Uhum. E segunda já dá boa? Não, não é assim, gente. As metas tendem a ficar mais objetivas, realistas e compatíveis com a rotina atual. Então, pode ser agora, agora é melhor do que no começo do ano. Importante é você não desistir nunca. Isso aqui não tem nada a ver com o assunto do programa, mas eu tava afim de falar e eu falei.
1: Foi interessante, viu, amigo? Porque realmente isso acontece bastante.
0: Acontece. Ó, a minha meta era pescar 3 vezes por semana, não consegui. Amanhã não deixou, a pessoa mandou.
1: Ai, meu Deus do céu, pescar.
0: Já, já tem história, minha gente.

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1: Com alegria todo dia aqui na programação da 97.5. E muita gente aqui mandando mensagem. Alô, Paraguai. Abraço pra você, meu amigo. Tudo de bom. Alô, meu amigo Eduardo França. Eduardo França, gente boa demais, hein? Eduardo tá ouvindo a gente, tá voltando de Curitiba e mandou ali a foto, ó.
2: Abraço, tá Eduardo.
1: Na Cultura Sul FM. Legal,
2: amigão,
1: hein?
2: Top.
1: Nossa, que silêncio.
2: Mas abraço, Paraguai também, abraço, viu? Obrigado, tá sempre aqui mandando mensagem, interagindo com a gente.
1: Abraço, né? Pra você aí, viu? Ô, Paraguai, tudo bem?

0: Cultura com Eduardo França, domingão pra você das 9 até 1 hora da tarde. Alô, Padilha, um abraço pra você. Obrigado pela audiência, pela sintonia, viu, Padilha?
1: Abraço, Padilha.
0: Uma pessoa mandou aqui falando: a minha meta parecendo era voltar à vida normal, mas tá difícil, né? Vou fazer uma costela no alumínio no domingo, aniversário da minha mãe. Ó, bacana, viu?
1: Isso é o que é? Só pra falar ou é um convite? Ela, né?
0: Já. Eu não entendi se ele tá convidando.
1: Brincadeira, se... tô de brincos, porque esse daqui já vem com os dois pés em cima da gente. Tô brincando, tá bom?
0: Ai, ai, ai, gente. A história hoje é um pouco diferente, não é tanto de chifre, viu?
2: Oi, Kleber, Bianca, oi. Tudo bem?
1: Boa, oi, amores.
2: Todos da rádio aí. Kleber, essa deu pra rir mesmo. Pega na minha ambulância.
0: Não, o que você falou? Pega na minha, o quê?
2: Essa deu pra rir mesmo. Pega na minha ambulância.
0: Obrigado pela audiência, minha amiga. É a Juscelane, galera, lá do Jardim Santa Cruz.
2: Pega na minha balança.
0: Eu sou fã da Bianca, foi na rádio, ela correu de mim.
1: Meu Deus! Vocês ficam falando que eu corri, não é? Eu sempre tô aqui. Foi ontem que veio.
0: Não lembro, sei que eu tô bem afim de comer um pão com mortandela hoje.
1: Ontem veio um ouvinte aqui, não veio?
0: Não.
1: Que dia que foi?
0: Eu não lembro. Ah, veio um ano.
1: Veio.
0: Ah, sim, até lembrar o nome do rapaz.
1: A gente recebe o pessoal muito bem, viu? Pode vir. E eu não corri, não, viu? É porque às vezes termina aqui, eu já saio, mas às vezes eu fico tomando um cafezinho, ou tinha um bolinho, sim. Aí tomei um chazinho. Aí chegou um ouvinte aqui, conheceu a rádio, né?
0: Sim.
1: A gente conversou com ele, deu bastante risada, enfim, né?
0: Quero mandar um abraço pro Thiago e pro Anderson, pro Romualdo, pro Guga, o Matheus, o Valdinei e o Guilherme, né? Pessoal do Pinhalzinho, alô, pessoal do Pinhalzinho, que vieram ontem aqui visitar.
1: Sim.
0: Esse rapaz, nosso amigo aí, veio aqui visitar a Cultura e abraço pros amigos dele lá. O Thiago, o Anderson, o Romualdo, o Guga, o Matheus, o Valdinei e o Guilherme, galera.
1: Abraço, viu? Obrigado pelo carinho.
0: Ai, obrigado.
1: E volte
0: meu.
1: Sempre, né?
0: Volte sempre, volte sempre. Traga um pouco de mortandela também, que é bom.
1: Isso, ontem tinha um bolinho de fubá, não gente. Tinha, não tinha, olha, não tinha como ir embora mais cedo. Então ontem fiquei tomando um chazinho bem dos bão ali, juntinho com o bolo da nossa parceira Andréia que fez pra nós.
0: Uma pessoa mandou aqui, ó, mentira que é bem-vindo. Uma vez foi a secretária e não deixou subir. Meu, mas depende de quem é que lá. Quer dizer pra você que as coisas aos pouquinhos estão mudando. Devagarinho as coisas estão mudando aí. Dá uma porcentagem.
1: Olha,
0: aí, vai mudando.
1: Capaz, é sempre bem-vindo. Acho que você ficou com uma má impressão, viu? Nós aqui somos bem bacanas, bem legais, né, Cleverson?
0: É, sim, sim.
1: Sim, sim.
0: Venha,
1: sim.
0: Venha, ó. Quando você vem aqui, você chega aqui e fala assim, ó. Quero falar com o Buiú aí nessa bagaça.
1: É.
0: Ó, um rapaz mandou aqui pra gente uma história. Não é história de traição ainda. Mas.
1: Pode ser.
0: Ele está apaixonado. Ele está apaixonado. Pela namorada do amigo. Ele confessou, né? Ele falou que ele se apaixonou sem querer, até porque assim que se apaixona, realmente você não manda no seu coração. Me apaixonei pela namorada do meu amigo, não sei o que fazer.
1: Ah, não sabe o que fazer.
0: Ó, não dei em cima dela ainda, mas eu tô pensando em me afastar dos dois, porque eu vou acabar ainda falando alguma coisa.
1: Aí sim.
0: Estou me segurando.
1: Já falou a coisa certa.
0: Mas queria saber a opinião de vocês do programa, porque realmente eu estou apaixonado por ela.
1: Não precisa a opinião, você já falou, ele já falou o que tem que fazer.
0: Pois é.
1: O certo é acabar a mula.
0: Será? Será que ele vai fazer isso? E se a paixão se transformar em amor?
1: Calma, deixa eu te falar.
0: É.
1: Ele falou o que ele deveria fazer, né?
0: Sim.
1: Opinião da gente, né? Não que
0: sim.
1: É o que é pra ele fazer mesmo.
0: Sim.
1: Se é amigo de amigo mesmo, infância, ele tem que se afastar.
0: O que você faria, você que tá ouvindo, o Paraguai, se você se apaixonasse pela namorada do seu amigo, o que você faria? Ele falou assim, ó, ela é muito simpática, ela é muito querida.

0: não me deu nenhum sinal de que quer alguma coisa comigo, mas eu estou cada dia mais encantado com tudo nela. Alô, José Carlos, Vila Bom Jesus, abraço, confirmando a audiência, ouvindo o Sofrência, sou fã da cultura. Alô, Paraguai.
1: Abraço.
0: Abraço pra você, tudo de bom. Pois é, se alguém quiser mandar um pão com mortandela aí pra nós, a gente agradece, viu? Agradece.
1: Sim, eu
0: não tô,
1: mano,
0: entendendo nada, que você fica com a mão assim, não tô entendendo nada, tá tocando o piano no ar? O que que é pra eu fazer? Não, parece que ela tá regendo uma banda aqui. Não, verdade? Atenção, o meu amigo aí, o maestro, o Marcos Padilha. Se precisar de alguém pra substituir, tem a Bianca, viu? Porque ela sabe reger uma banda. Ela tava regendo uma banda
1: agora. Pra você ir pra baixo, que tem mais mensagem.
0: Não, ela tava regendo uma banda aqui. Que parece, só faltou entrar uma fanfarra.
1: Ai, pare, você se faz também, né? Ui, que insuportável. Olha aqui, ó. Olha o meu sinal, que eu tô fazendo assim, ó. Pra ir pra baixo, que tinha mais mensagem.
0: Idiota. Abraço pro meu amigo que era apaixonado no Paraguai.
1: Não
0: quem
1: dá
0: que
1: pra
0: é esse
1: dar,
0: amigo?
1: Cara. Você deu uma moralzinha e acabou. Acho que pode ficar loqueando assim.
0: Que quem que eu faça?
1: Quem quer um amigo?
0: O que é pra eu fazer?
1: Deixa eu ver ali.
0: O que que eu faço?
1: Deixa eu ver que ele mandou uma mensagem embaixo. O que ele falou que é. Tá apaixonado por uma paraguaia?
0: Aqui pra um amigo meu, de azar, já conhece ele. Quem que é o que se apaixonou pela Paraguaia? Conta aí, ó. Daqui a pouco eu volto e vou continuar com essa história do rapaz que se apaixonou.
1: A culpa é tua, que machuquei.
0: Ó, isso, bata no cabo do microfone perdão. Mais duas vezes, tá boa. Só bateu uma, né?
1: Ui, que ódio.
0: Bata mais uma.
1: Credo, vou te bater. Pare.
0: Manda mensagem aqui. Eu volto já. Só vai cair da cadeira de dar risada.

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2: É, meu povo, minha pova. Estamos aqui no nosso terceiro bloco do programa.
3: Passa muitas, rápido, né?
2: Muitas coisas acontecendo aqui, né?
3: Sim.
2: Nos bastidores, enfim. Cleves e Bianca, tô ligado. Alô, Flávio, gente, boa, abraço, meu amigo.
3: Abraço, Flávio.
2: O Flávio. O Flávio, você, o Flávio, na verdade, é 6 da manhã, ele já tá correndo.
3: Exemplo, né?
2: Ele manda pra gente aqui, às vezes, aqui, 6 da manhã, aqui, ele já tá.
3: Acho
2: já
3: que correu, não tem quem não conheça, né?
2: Sempre tá fazendo 40 quilômetros já cedo.
3: Nossa, mãe do céu. 40?
2: Ontem
3: pra ele 40, não é nada,
2: 42, eu acho. Pô, tô fazendo umas coxinhas pro café. Não, agora vamos conversar aqui. Onde que é essas coxinhas?
3: Depois os outros ficam falando que nós somos pindonche, gente. Mas como é que não vai pindonchar uma coxinha dessa?
2: Onde que é essas coxinhas? Quantas você faz pra nós?
3: Ai,
2: nós
3: de já vamos buscar. Bebão. Deu vontade, viu?
2: Você vai convidar nós pra um café, nós vamos, hein?
3: É, eu senti isso como um convite ou não?
2: É. Aquela, fazendo, né, uma coxinha pro café da tarde,
3: é,
2: viu?
3: É um convite, vamos? O que que é? Só fazer bicha mesmo?
2: Pois é, eu já fiquei.
3: Só pra jogar na nossa cara que nós não sabemos fazer coxinha, qual que é?
2: É, pior que eu sei fazer coxinha.
3: Sabe?
2: Sim.
3: Eu devo imaginar, amigo.
2: Nossa, você vê como as pessoas julgam os outros, né?
3: Amigo.
2: Eu sei fazer um monte de coisa.
3: Amigo, é coisa pra se guardar. Não.
2: Primeiro.
3: Você não tem nem cara que cozinha bem.
2: Eu sou assador de carne, hein?
3: Uhum, só falta churrasqueira.
2: Eu tenho churrasqueira em casa. Uhum. Tem uma churrasqueira que não dá pra fazer a costela, né? Que é pra gente fazer uma costela. Uma churrasqueira mais.
3: Ela
2: mais
3: deve estar em cima do telhado.
2: Então, sou assador. Sei fazer arroz, sei fazer feijão, sei assar carne, sei fritar bicho, sei fazer. Faço tudo, sou dono de casa. Eu moro sozinho.
3: Porra, meu.
2: Só eu e meu filho.
3: Que orgulho, viu?
2: Entendeu?
3: Que orgulho você se dar de comer.
2: Quem que faz as coisas se a gente não fazer, se eu não fazer?
3: Ah, pede marmita.
2: Então tá aí, né?
3: Tem que se virar, né?
2: Olha, manda um abraço aqui pra quem tá curtindo a cultura sua FM, né? Eu faço muita coisa. Alô, Alessandra, tá ouvindo? Mandou uma foto do sonho pra gente aqui.
3: Olha, tio, eu tô achando desaforo atrás de desaforo na
2: Alessandra,
3: rádio.
2: Bora tomar aquele café das três, mas tá convidando nós, Alessandra? Tô mandando bora tomar aqui, mas daí?
3: Viu? Você viu, né? Que se não dá certo em um lugar, nós vamos pro outro.
2: Abraço pro pessoal da Mineração Zuki. Top o programa de vocês. Muito massa. Risadona bem louca da Bianca.
3: Abraço. Viu? Nós só escutar a minha risada ali. Parece uma chaleira. Deu vergonha alheia.
2: Parece uma chaleira, né, gente?
3: Mas é que quando dá no tranco, não tem líder, baixa a chaleira.
2: É. Alô, a mãe do meu amigo Natanael, a Silvana. Ô, Silvana, como é que tá? Tudo bem, Silvana? E aí, Silvana, conta pra gente aí. A Silvana faz umas coxinhas sensacional também.
3: Ai,
2: faz lá também uns risoles e tal.
3: Ai.
2: E o Natanael, como que anda, Silvana? Manda mensagem pra mim hoje.
3: Eu, como cozinheira, esqueça.
2: É.
3: Não sei fazer essas coisas.
2: Estrogonofe de carne.
3: Não, assim, comida normal, sim, mas tipo coxinhas, essas coisas.
2: Eu
3: já não consigo mais.
2: As guloseimas ali, você não faz.
3: A coxinha você tem que saber fazer bem certinho, né? Informar ela ali,
2: tal, né?
3: Porque senão parece que não fica a mesma coisa, né?
2: Sim. Mas vamos aqui de uma batata doce assada no forno, no fogo a lenha.
3: Olha.
2: Uma, tá na produção, vai ter. Ah, não acredito, Silvana.
3: Ah, não.
2: Não, pelo amor de Deus, né, Silvana?
3: Ah, não. Olha, chegou minha água à boca.
2: Olha a carne moída ali, dá pra ver que tá aqui com uma carne moída gostosa, aquela carne moída que ela mandou a foto.
3: Viu, e tem que saber fazer bem, né? Porque a massa é bem quente nessa hora, né?
2: Risoles ali, quantos risoles você vende por quanto com nós de 4?
3: Quer negociar
2: não,
3: já.
2: Sim, mas deu.
3: Você já viu como é que faz a coxinha mesmo? De verdade.
2: Já vi.
3: Você viu que é bem quente a massa, né? Tem que tomar cuidado pra não queimar a mão.
2: Sim, sem dúvida. Ó, falta mais uma pessoa mandar aqui. Eu sou cliente assíduo da Silvana, mas que tal você?
3: Ai, meu Deus.
2: Somos vizinhas.
3: Que sorte, viu? Que sorte, porque ela mandou aqui, tem de carne moída, para risoles.
2: Frango também, né?
3: E frango, que é coxinha, provavelmente.
2: Levo pra você amanhã. Mas amanhã eu não vou estar, viu? Que pena eu não vou estar amanhã. Bom, se bem que depende, amanhã eu vou estar até meio-dia, por aí. Depois, só Deus sabe.
3: É um milagre já.
2: Cedo,
3: né?
2: Aí.
3: Eu já achei que ia sair daqui das 3 já e já
2: não,
3: ia.
2: Amanhã cedo ainda dá tempo. Depende do horário, viu, Silvana? E pode ficar à vontade, tem muita laranja lá em casa, viu? Tem muita. Quer laranja? Nossa, laranja, fez suco de laranja?
3: Gosto.
2: Tem muita laranja lá em casa. É pegar uma sacola aqui.
3: Obrigadão, viu, amigo, por oferecer.
2: Só ir lá.
3: Então fechou.
2: Vamos para a história, minha gente! Ele está apaixonado.
3: Uhum.
2: Primeira vez que a gente recebe uma história dessa, porque

0: geralmente o cara vai lá e fica, né? E depois ele conta, não, esse tá apenas apaixonado, mas ele não fez nada ainda. Ele não sabe ao certo que atitude tomar. Ele tá pensando em se afastar dos dois.
1: Às vezes ele tá só encantado, né? Ele comentou que ela é gente boa e tudo mais. Às vezes a pessoa pode confundir o sentimento, né? E vai que termina com um relacionamento legal, bacana, e não é nada, é só fogo de paia. Mas é verdade, amiga, a gente não sabe. Viu? Ele tá apaixonado pelo que ele tá vendo ali, no momento que ele vê. Ele não beijou, ele não fez nada ainda com ela.
0: É, e vai que... Tem uma frase da minha mãe que é assim, você tem que ver a pessoa acordando.
1: Não, e não... Ai, mas daí que a gente vê que a pessoa gosta da gente mesmo, né?
0: Exatamente.
1: Não, mas eu digo assim, acordando. No dia a dia, porque uma coisa é você tá ali num churrasco, num encontro com amigos, você é gente boa mesmo. É. Você vai ter o lado bom da pessoa, a parte boa, mas e no dia a dia, como que é? Entendeu? Às vezes ele gosta dela porque ela é doidona, ele falou que ela é muito gente boa, né?
0: Acho que ela é
1: então,
0: querida.
1: Então, encanta a pessoa mesmo.
0: Ela é queridona, manda uma mensagem lá.
1: Só não confundir as coisas, né?
0: Lê pra gente lá.
1: Eu não consigo, amigo.
0: Pode ler.
1: Mas é que eu já lembro como fala, vai. Homem que passa creme no umbigo é assador de carne. Isso é mesmo, tô vendo o Homerão.
0: Não, mas
1: Homerão.
0: É que é assim, meu amigo. É que eu tenho os meus cremes lá em casa.
1: Nossa,
0: né?
1: Eu li igual uma...
0: Né?
1: Meio ruim, né?
0: Sim.
1: Nossa senhora.
0: É que é o seguinte, é que, gente, eu sou metrosexual. Sabe o que é metrosexual, né? Sabe o que é metrosexual?
1: Não sei.
0: É um homem que se cuida.
1: Ai, mas acho que todos os homens
0: não,
1: são.
0: Não são todos, não. Não são todos. Eu passo creme, sim. Eu tenho quatro tipos de cremes lá que eu passo no meu corpo, né? Sou completamente depilado.
1: Então fale o nome de um creme.
0: Não tem um pelo no meu corpo.
1: Nome de um creme.
0: Tem um lá do Malbec que eu uso, né? Que eu compro não posso falar, né? Aonde eu compro, porque não patrocino horário, mas tem do Malbec. Tenho vários lá, entendeu?
1: Né?
0: Então, faço minha skincare antes de dormir também. Uhum. Então, tem tudo isso aí, viu? E ó, passa um cremezinho que você vai gostar, viu, Paraguai? Passa um cremezinho que você vai sentir.
1: Não, a coisa não tem
0: depois.
1: Nada a ver com a outra. Pode passar, sim, o creme e pode assar, sim, a carne,
0: você,
1: né?
0: Você vai sentir a diferença depois, viu?
1: É.
2: Caboclo passou creme no umbigo e tomou só Heineken, que gosta do fio terra, pode
0: Nossa
2: saber.
0: Senhora do céu. Bebam com moderação, pessoas. Bebam com moderação. Ai, ai, ai. Não é à toa que as mulheres dizem que os homens são devagar. Assim, ele falou o seguinte, ele disse que quando ele chega perto dela, o coração dispara e tem borboletas no estômago.
1: Então ele tá afim mesmo,
0: borboletas,
1: né?
0: No estômago. Borboletas no estômago.
3: Ai, como heterossexual, vai passar creme no umbigo, daqui a um dia tá passando creme no pão do pé.
0: Ai, ai, ai, minha gente, meu povo.
1: Credo com
0: pomba.
1: Vocês, a pessoa ser higiênica, veja só como que é as coisas.
0: Você vê como que é o mundo,
1: não,
0: né?
1: Pode se cuidar, tá louco?
0: Você vê como que é o mundo, hein? Como
1: tem que se cuidar mesmo. As mulheres gostam de homem cheiroso, assim como vocês gostam de mulheres que se cuidam. As mulheres também gostam de homem que se cuida, que passe creme, que passe perfume e que asse uma carne também, né?
0: Com certeza, adora sal malcatra. Agora, 12h44, na reprise, 11h e pouco.
1: Isso aí.
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1: 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Ele falou

0: que o coração dele dá uma acelerada toda vez que ele vê a namorada do amigo. Ele diz que ela é muito divertida, que ela é engraçada.
1: E chifre na cabeça do coitado, pelo jeito.
0: É. Mas ele não deu em cima ainda, né? Não deu
1: Mas
0: em cima
1: ainda, né? Ele ressaltou, né? Ainda.
0: Mas a pergunta é, será que ela vai ceder?
1: É, a gente também não sabe, né? Porque às vezes ela também não quer.

0: Eu falei que você faz depilação a laser também, só pra ver se o Rosal fica louco.
1: Mandaram mensagem lá, escutando vocês no corte aqui de rua, escutando vocês aqui no Triunfo. Abraço, obrigado pela audiência. Abraço. Bom trabalho. Mandaram mais uma mensagem ali embaixo, viu? Que escreveram lá?
2: Ai, pra me ler? Fábio Vittar começou passando creme no umbigo. O que você acha?
1: Ah, meu amigo, abraço pra você, tudo de bom, viu? Obrigado pela audiência, o Silvonei. Pra todos os companheiros de você que estão trabalhando aí, tá? Bacana demais, viu? Então, o Zé Maria fez um comentário ali, né, que o Zé Maria me conhece muito bem, né? Então o Zé Maria, ele sabe que eu faço a laser também.
2: É?
1: Eu faço numa empresa.
2: Mas,
1: laser.
2: Amigo, é importante a gente se cuidar.
1: Porque, assim, daí não nasce mais, né?
2: Sim.
1: Essa folia de ficar também ali. Tem creme. Então é bom.
2: Tem que se cuidar, gente.
1: É
2: tem
1: bom
2: que
1: fazer.
2: Homens, escute, tá? Tem que se cuidar. Isso aí não muda em nada.
1: Inclusive, eu tenho uma sessão marcada hoje, porque eu vou viajar amanhã, viu?
2: Isso, eu imagino.
1: Lê mais uma mensagem que mandaram lá pra gente.
2: Eu até parei o carro pra falar sobre isso. O homem que se cuida é cheiroso. É a melhor coisa do mundo. O homem carregado de. Não dava me ler aquilo,
1: pode,
2: né?
1: Ler, claro. Posso? Dá.
2: Um homem carregado de pelo, fedido, por favor, né? Pra ser homem não precisa ser porco. Porque pra mim, homem que não se cuida é porco, viu, gente?
1: Só mandou aí. Já que é assim, cada um é de um jeito,
2: sim,
1: né?
2: Cada um tem um jeito.
1: Ó, tem gente que prefere pessoas que tem um pelo no peito. Né? Já o meu pelo é lisinho, meu peito é lisinho, não tem nada.
2: Ele faz chapinha.
1: Ele
2: faz progressiva.
1: O meu peito não tem nada, é liso, eu não tenho pelo no peito.
2: Ah, tá, achei que o pelo teu era liso.
1: Não, eu não tenho pelo, gente, eu não tenho pelo, então eu não tenho nenhum sim. pelo no peito. Agora, tem gente, tem homem que tem orgulho de mostrar o pelo, né, ser estilo Tony Ramos. E tem mulher que gosta.
2: Sim, tem mulher que gosta, mas nós não estamos falando sobre isso, amigo.
1: Sim, sim.
2: Nós estamos falando que de homem cheiroso, que se cuida, que passa perfume, que passa creme, tá? Não só de questão de pelo, porque daí cada um tem um jeito.
1: Daí você tem o peito peludo, cuida dos pelos também.
2: Sim,
1: né?
2: Passa ali um cremezinho, deixa cheirosinho, entendeu?
1: Você passa o dia inteiro suando aqueles pelos do peito, ali vai querer abraçar.
2: O negócio fica meio ceboso, não é legal, viu?
0: Rosalvo, além da depilaçãozinha laser, você não sabe da manicure que cuida das unhas do pé dele. Não sei, né? Já tô estranhando isso aí.
2: Ai, Jesus.
3: Certeza que você é jacaré, lagartixa.
1: Ela lavou o capiazinho, tem a sobrancelha também, né? Mais esse detalhe também, né? Ó, mandaram pra gente aqui mais uma mensagem.
2: Tô acabando.
1: E o que escreveram lá?
2: Estão acabando com você, viu? O Clarence ainda não saiu do armário porque não achou a porta certa. Veja, amigo, parem, gente. Credo. Não pode falar assim do Cleverson.
1: Ai, meu Deus, com esse povo, né, gente? Esse povo gosta de mandar mensagem aqui.
2: Jesus.
1: Ó, tem mais uma mensagem que mandaram lá. Lê pra gente.
2: Tô achando que essa tábua leva prego. Meu Deus, só porque ele passa creme.
1: Ó, eu quero falar, gente, tem um sonoplasta aqui. O sonoplasta, coloca uma música aí, né, pra mostrar pra essa rapaziada que

0: Gostou?
1: Pois é, 7 faltando agora para as 3 horas da tarde. Foi um, tá quase, quase terminando, meu povo. Foi muito bom, viu? Foi muito bom aí, muito bom o teu áudio, muito bom mesmo. E aí o pessoal continue mandando áudio aqui, manda mais, porque sempre é muito engraçado, viu?
2: Sim, sim, a gente aqui sem os áudios de vocês, as mensagens, não tem graça, viu?
1: Pois é, com certeza, gente.
0: Certeza que esse leão aí é panda.
1: Cala a boca, cala a boca. Abraço pro Michel, tá vindo a gente. Ó, mato alto chama cobra, né? E carreiro movimentado não nasce mato. Agora já não sei, a pessoa mandou aqui.
2: Ah, viu? É. Viu?
1: Eu passo o creme na barba, né? Só pra ela ficar bem cuidada, tá, viu? Certo?
2: Viu aí, ó. Deixa eu ver. Querendo ou não, é algo que tá se cuidando.
1: Vamos ver a tua barba, é uma barbona, hein? Barbona de respeito, hein?
2: Viu?
1: Não. Você é lamber sexual, né?
2: É o bigodão.
1: Lamber sexual é quem tem a barba, sim. Você sabia? Você não sabia desses nomes?
2: Ah, amigo. Sim. Por Deus.
1: Sim.
2: Sim, vou ficar sabendo Lumber, desses nomes.
1: Né? Você é um lamber sexual?
2: É um lamber
1: sexual. Mas o cara barbudo é lamber sexual. Ah, é, nova, é esse o nome.
2: Vai dar uma volta, amigo.
3: O heterossexual gosta do que passem a vela nele.

0: outro. Esse mundo tá
1: acabando. Mas, qual que é o problema de um homem elogiar outro homem? A barba do cara é bonita, tem que ser falado, né? É uma barba bonita, uma barba de presença que a pessoa mandou aqui. Mais mensagem lá.
2: Eita, ai, ai, ai, com Cleverson, ainda bem que passa no umbigo. Pior seria no umbigo. É a Cleo. Calma.
1: Eu não entendi.
2: Eu também não entendi, amiga. Eu não entendi. Peraí. Ai, ai, ai, com Cleverson, ainda bem que passa no umbigo. Pior seria no umbigo. Ué, não entendi. Não é embigo? Embigo.
1: Ai, que fala.

0: né, que ele se retire.
1: Não, amigo, fica com esse sentimento pra você. Eu acho que não vale a pena se perder uma amizade. Também não sei como que é a amizade de vocês, mas se for uma amizade bacana, se você vê também que o relacionamento dele está legal, não, não se meta, né? Eu acho interessante. A não ser. Não, não vou falar isso.
0: Peraí, peraí, calma.
2: Só claro, se for pra Globo, vai virar o Gil do Vigor.
1: Já perdeu, já.
0: Ai, ai, ai, minha gente. Pode falar, fala.
1: Não, não vou falar.
0: Fala.
1: Não, mas se ela tivesse dado algum sinal, mas ela nem deu sinal pra ele, né? Eu que ia ficar meio pai, é meu comentário. Tipo, ah, se ela te der sinal, daí vá. Não, não, não é, vá, é traição, né? Igual, entendeu? Tem, não tem lógica. Viu? Vai viver a vida. Tem um monte de mulher aí, sorteira. Estão tudo bem louca, querendo achar um cacho. Vá dar uns beijos na boca e deixa quem tá namorando ficar namorando. Tá bom?
0: Deixa lá então.
1: Isso.
0: Pois é.
1: Tamo junto.
0: Tamo junto aí. E o negócio é ser leal com as amizades, hein?
1: É.
0: É
1: ser
0: leal.
1: Eu não sei como que é a amizade deles, né? Mas tipo, vai perder a amizade por causa disso? Só por causa das borboletas?
0: Nós conhecemos muitos casos que acontecem, viu? Acontece às vezes ali de se apaixonarem mesmo. O importante é ser sincero, mas não pode ter traição.
1: É, não, e não entendi.
0: Nossa,
1: amigo.
0: Cara que você fez, esse dia que vê a cara que ela fez, não dá tempo de mais nada, amanhã é feriado.
1: Bora. Eu acho que é isso que nós é o meu lendo.
0: Sofrência retorna.
1: Eu fui concordar, nem ouvi o que tinha falado.
0: Tchau, Bianca.
1: Beijo, gente.
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0: Pode parar, Piazinha, amanhã não tem sofrência, tá ficando louco? Amanhã não tem sofrência, Pia. Amanhã é programação especial de feriado.
3: Vai achar um serviço e rachar uma lenha.
0: Mas claro, né? Tá dormindo aí? Tchau.
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Meu povão, bom dia São Mateus do Sul, bom dia toda a região, bom dia para você já despertando, acordando com o rádio ligado nesta quinta-feira de feriado. Hoje é Corpus Christi. Hoje vamos juntos até às 8 horas da manhã. Eu tô por aqui, hein? Te fazendo companhia. Você pode participar com a gente, interagir também, claro, e vamos ouvir muita música nesta manhã de quinta-feira, nesse feriado, a gente vai fazendo a companhia, um fazendo companhia pro outro. Começou! Acorda, meu povo, vamos acordar!

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Continuamos aqui na Cultura Sul FM, é feriadão, feriadão, como é que tá o teu feriado aí? Tá tudo bem, tudo 10, tudo certo? Bom dia para os amigos aí em São João do Triunfo, bom dia! Bom dia Rio Azul, bom dia Malé, bom dia Rebouças, bom dia Irati, bom dia para vocês em Teixeira Soares, Palmeira, é muita gente ouvindo a gente. Obrigado pela sua companhia, pela sua audiência. Alô Roberto, bom dia pro Roberto, sempre ligado com a gente. O Antônio Moro também tá sempre ouvindo, né? A Sebastiana também tá na sintonia. Bom dia para todo mundo aí.

Bom dia, bom dia, bom dia. A gente segue juntinho por aqui ouvindo muita música, até porque hoje é feriado, né? Hoje é feriado e a programação da Cultura Sul FM especial com muita música pra você. É mais música. Aqui não tem muito lero-lero e vem cá que eu também quero, não. É o Acorda Meu Povo. Simbora!

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Hoje, feriado pra você, né? Tá em casa. Pra mim, não. Hoje, uma hora a mais até. Vamos juntos até às 8 da manhã. No feriado é assim, o nosso Acorda Meu Povo, a gente fica juntinho até às 8. Que bom, né? Que bom. Bom, eu vou tomar um café agora enquanto isso, mas antes deixa eu mandar aquele abraço pra você que tá ouvindo a gente. Alô, Maria de Canoinhas, tá sempre ouvindo a gente, a Maria, povo de Canoinhas, nossos amigos aí também na Lapa. Bom dia pro Luiz que tá em Porto Amazonas. A Anitta, ali em São João do Triunfo. Oi, Anitta e toda a família aí, um abraço pra vocês aí, tá certo? Vamos juntos, até às 8, aqui, Acorda Meu Povo.

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Muito modão pra você, quanta música boa, é o sertanejão tomando conta pra você da Rádio Cultura Sul FM, neste feriado, juntos até às 8. Vamos junto aqui com o tio Lu, acelerando a máquina sonora. Atenção você que tá aí na estrada, cortando o estradão no tapetão negro, tá embicado pra onde, amigão? Vamos acelerando aí, 80 no velocímetro, 97,5 no rádio, e o modão não para.

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Bom dia, bom dia, bom dia. Bom dia, Paulo. E os amigos aí no Água Branca, localidade de Água Branca com a gente. O Paulo também tá ligadão, né, Paulo? Quem mais aqui? O Carazinho tá de folga hoje, Carazinho. Bom dia pra você também. E pra você que tá indo pro trabalho, vai encarar, né? Tem que trabalhar, é feriado pra alguns, mas nós temos que trabalhar. Eu sei que você tá indo também, tá levando a gente de carona aí no seu carro. Vai devagar.

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Seguimos juntos até às 8 aqui no Acorda Meu Povo. Quero convidar você para seguir a Cultura Sua FM nas redes sociais aí, tá? Cultura Sua FM no Instagram, Cultura Sua FM no Facebook e também na Alexa. Ah, você pode pedir para Alexa tocar Cultura Sua FM e vai ouvir a gente tranquilinho onde você estiver. É a Cultura Sua FM sempre indo mais longe para ficar perto de você. Juntos até às 8, Acorda Meu Povo, bom dia!

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E aí, tá gostando? Bom feriado pra você. Olha, quer prêmios? Fica ligado na nossa programação, viu? A melhor programação com os melhores prêmios. Sempre, sempre, sempre, sempre. Tem prêmios pra você. É só você ficar ligado com a gente, que todo dia tem prêmios aqui na Cultura Sul FM. Hoje é feriado, quero desejar a você um bom dia, excelente dia e um bom feriado com a Cultura Sul FM. Vai pescar hoje? Tá nervoso? Então vai pescar, né? Muita gente indo pescar, passear, vai devagar, com calma, com tranquilidade. Bom descanso pra você e bom feriado.

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Muito bem, ponto final pra mim. Chegamos ao final aqui do Acorda Meu Povo, hoje especial, né? Viemos juntos aqui, ó, até às 8 horas da manhã neste feriado. Bom, eu desejo para você uma excelente quinta-feira, bom resto de manhã, um excelente dia. Na sequência tem a Nelly com o Manhã Show aqui na Cultura Sul FM. Um grande abraço e até mais. Tchau, tchau.

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1: Olá, o Giro Sistema FIEP segue acompanhando os eventos pelo mês da indústria e destaca as homenagens em Medianeira, Maringá e Londrina. Celebração também acontece na 7ª edição do Troféu SESI de Melhores Práticas. 71 empresas que colocam as pessoas no centro da estratégia de negócios receberam a certificação. E a 4ª edição do Segurança e Saúde em Foco, promovido pelo SESI, discutiu os desafios da nova NR01. No SENAI, foco em tecnologia com a 2ª chamada do programa de residência em BIM. A ação conecta especialistas e engenheiros para modernizar a construção civil. E para a nova geração, o IELXP promove uma imersão com dicas de currículo, oficinas e conexão direta com vagas de estágio no mercado. Vem mais edições por aí. Confira os detalhes destas e outras notícias da indústria nos canais do Sistema FIEP.
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bom dia pra você que está sintonizado aqui na 97.5. Eu, Nelly, estou chegando pra te fazer companhia nesta manhã de feriado Corpus Christi, feriado muito especial, né, gente? Enquanto muita gente aproveita pra descansar, nós estamos aqui, ó, pra te levar o melhor da música e, claro, a companhia que você merece. Um bom dia pra você.

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E é isso aí, gente. Feriadão e nós estamos aqui. Como? Estamos aproveitando, porque música boa que nós temos, né? Você curtiu muita música boa e eu vou te dar uma ótima notícia, além de ser feriado, que você está descansando. Temos mais músicas aqui na nossa programação. Aumenta o som.

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hoje é aquele dia que nós gostamos, feriado no meio da semana. Sim, olha, pra você que está aí, né, curtindo a nossa programação, vou te convidar também pra você ficar ligadinho nas redes sociais aqui da 97.5, da Rádio Cultura Sul FM, pra você ficar por dentro de todas as promoções, tudo que está acontecendo, bastidores aqui da rádio e, claro, além da produção muito legal, muito bacana, você também vai poder curtir aqui a nossa programação.

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3: O aumento dos carros elétricos está levantando uma nova discussão no Brasil. O peso desses veículos. Por causa das baterias, muitos modelos são mais pesados que os carros tradicionais. Com isso, exige um projeto para revisar as regras da CNH, podendo exigir categorias diferentes, dependendo do peso do carro. A ideia é garantir mais segurança, já que veículos mais pesados exigem mais controle e atenção ao dirigir.
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3: E aí, ouvintes? Sou eu! É o Henrique, é? Tô de volta com mais uma charadinha. Chama todo mundo, hein? Quero ver se vocês sabem essa, hein? Qual é a prisão onde todos nós estamos condenados a passar? É, pois é. Poxa, e como assim a gente vai ser preso? Todo mundo vai passar por essa prisão, se é que já não passou. Qual é a prisão onde todos nós estamos condenados a passar? Não sabe? Não? Não sabe que prisão é essa? É a prisão de ventre. Barriga. Você quer ir no banheiro, tá aqui abarroado, não pode, é prisão de ventre. É, ai, deu dor de barriga. Ai, meu Deus, deixa eu correr, senão não vai dar tempo, tchau.
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E é isso aí, olha, já vou avisando você, se você já tomou o seu café, muito que bem, hein? Porque já está na hora do chimarrãozinho. Agora, se você está aí enrolando de um lado pro outro nessa cama, está aí nesse sofá, naquela malemolência, naquela preguiça do feriadão, vou fazer um convite pra você. Levanta daí, vai tomar um café, vamos levantar, sacudir a poeira, dar volta por cima, porque temos um dia inteirinho pela frente, lindo, maravilhoso, pra gente poder aproveitar.

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esta semana, a semana mais curta, né? E você vai estar aproveitando aí com a sua família. Vou te dar uma dica super bacana, hein? Continua na nossa programação, porque à tarde continua a nossa programação. Durante a semana tem muita coisa boa. Muitas promoções estão rolando aqui na Cultura Sul FM.

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Gente, olha só, mais um golaço aí na Copa do Mundo. Mas peraí, né? Ele nem começou. Calma que eu vou te contar de quem é dela. É da Shakira, gente. Porque Dai Dai, né, se consolida realmente como a música da Copa 2026. Por exemplo, temos lá no final do ano Simone cantando Então é Natal, porque senão não é final do ano. Mas Copa do Mundo, se não tiver trilha sonora da bonitona colombiana Shakira Shakira, não é Copa do Mundo. E realmente, ó, gente, a música dela oficial saiu esta semana e já está, ó, em todas as plataformas. E o clipe oficial da música saiu pelo próprio canal da FIFA esta semana no YouTube. E olha, já passou muito mais de 30 milhões de visualizações, gente. É mole? Quer mais, hein? O que você acha? Dá uma corridinha lá pro YouTube, depois dá uma olhadinha, porque o clipe ficou sensacional. E já vou dar um spoiler, tá? Não espere a participação do Neymar neste clipe, viu? Porque o único brasileiro que está lá nesse clipe é ele, o Vini Júnior, gente. Vamos conferir.

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0: você vai ver. Ah!
1: E aí, né? Já fez aquele almoço ainda, não? Não esquece, viu? Coloca aquela água pra esquentar, pra cozinhar o arroz mais rapidinho, né? É assim que funciona. Vai fazer o feijãozinho, porque feriado, gente, pode ter feijão também.

e tem gente que prefere churrasco. Eu já sou mais daquela, um arrozinho, um feijãozinho, uma carninha de panela, que vai muito bem, obrigada, né? Então, não esquece de temperar bem. Chamou a família, vai comer sozinho? Olha, se a comida é boa, melhor compartilhar. Chama aí, chama o vizinho do lado direito, do lado esquerdo. Alô, vizinho, tô aqui, hein? Tô disponível. Daqui a pouquinho chega em casa, se quiser me chamar, também estou de boa.

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finalizar mais um final, né, de programa de hoje, gente, feriadão, você que está na sua casa, aproveitando aí com a família, aproveitando também para trabalhar, por que não, hein? O almoço ser assim, um pouquinho mais tarde, mas não tem problema não, viu? Agora chegou aquele momento de sentar à mesa, aquele almoço gostoso, aquela carninha de panela, pode ser até aquele churrasco, que não tem problema nenhum, feriado pode, e nós estamos podendo, não é mesmo? Muito obrigada pela sua companhia, muito obrigada por deixar eu entrar aí na sua casa também, e por você me fazer companhia nesta manhã. Uma tarde pra você cheia de coisas boas, porque está chegando agora o Elias e, claro, uma programação especial feita pra você neste feriadão. A gente se encontra amanhã.

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Boa tarde, quinta-feira, feriado de Corpus Christi, e eu estou chegando por aqui para fazer sua companhia até as 14h na programação especial da Cultura CFM de feriado. Lembrando que logo mais às 14h, hoje começa a nossa tarde mais cedo, na companhia do Cleverson Daniel, que vai até às 5h, depois vai ter o Roberto normalmente, e a partir das 20h tem o Décadas Especial de Feriado. Hoje, com todas as décadas em destaque para você que curte uma boa música, principalmente dos anos 80, 90 e 2000. Vamos junto? Vamos começando com música boa aqui na 97.5.

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0: feriadão e você ligado aqui na 97.5. E você já se ligou nas redes sociais da Cultura Sul? Então você pode acessar o Facebook da Rádio Cultura Sul, conferir as novidades, ou Instagram, sempre com novidades também. Lembrando ainda que você pode ficar sempre muito bem informado e informada acessando o portal p97.com.br. Bora com mais música?
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gente, tudo bem? Como é que está seu feriadão? Tudo certinho? E lembrando que hoje é feriado e sempre nos feriados nós temos aí o Décadas Especiais. Para quem curte o Décadas, e vamos falar a verdade, né? Que programa bacana que nós temos aí nas noites. E você pode curtir hoje de uma forma diferente, né? Porque tem aí, dia a dia da semana, uma década que é sempre relembrado. E hoje tem todas as décadas, é isso mesmo. Hoje é tudo em um só. Então se liga logo mais a partir das 8 horas da noite, Décadas Especiais, sempre na comunicação do Cleverson Daniel.

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gente, tudo bem? Como é que está o feriado? O feriado lembra um pouco domingo, né? Afinal de contas, é um dia especial, é diferente e aquele churrasco sempre envolvendo aí os amigos, a família, deixa tudo mais especial. E com a 97,5 fica muito mais gostoso, né? Bora com mais música?

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da sua FM e a programação especial de feriado. Como é que está seu feriado hoje? Tudo bem? Tudo certinho? Você está ligado aqui com a gente e tudo fica mais gostoso. Aquele pessoal que estão por aqui, passando pela nossa cidade, quem está aí, passando aí o feriado, sejam todos muito bem-vindos, toda a nossa região, né? Afinal de contas, a Cultura Sua FM chega para mais de 40 municípios. É a rádio mais potente, são 70 mil watts para chegar forte no seu rádio.

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97,5 no seu feriado. E você que está aí viajando, né? Tá de boa, está aí passeando, está nas rodovias, onde quer que você esteja, muito obrigado pela audiência e carinho da sintonia. Você que está ligadinho aqui na Cultura Sul, pelo ar, 97,5, e também através das nossas plataformas digitais. Você pode ouvir a Cultura Sul FM através dos streams, os players que estão nos sites P97 e também no site Cultura Sul FM, e ainda pode baixar o aplicativo para o seu celular ou ouvir através da Alexa, dando comando Alexa ouvir Rádio Cultura Sul, Alexa tocar Rádio Cultura Sul, e você vai ouvir em qualquer lugar do planeta. E falando em ouvir, vamos ouvir mais música agora? Quem tem cultura tem tudo.

especial da Cultura SUFM neste feriadão. Lembrando que amanhã o Zap do Povão volta normalmente. E hoje, programação especial, então logo mais às 2 horas tem o programa Nossa Tarde, começa 1 hora mais cedo, hoje não tem sofrência para ficar aquele gostinho de quero mais, e todas as atrações do Nossa Tarde, que faz sucesso todos os dias, tem o Trajetória, tem a música de novela, tem aquela música bacana que faz tempo que você não ouve, você vai ouvir tudo isso e muito mais na comunicação do Cleverson Daniel, logo mais a partir das 2 hoje. Se ligue!

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E aí, tudo certinho? Curtido o feriadão? Pois é, minha participação por aqui acabou. Estou finalizando por aqui. Volto amanhã na programação da 97.5. Na sequência tem Cleverson Daniel com a nossa tarde, que hoje começa mais cedo. Vai até às 5, né? Hoje não tem sofrência, tá, gente? Então Cleverson Daniel já chega com a nossa tarde, com a programação mais do que especial para este feriadão de Corpus Christi. Gente, um abração e até amanhã.

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noite pra você. Legal ter você por aqui ligado na programação sempre da Cultura Sua FM, chegando com aquele feriadão bom demais pra quem pode emendar, fica melhor ainda, não é mesmo? E você sabe que no feriado aqui na Cultura Sua FM tem a programação especial. Eu sou o Cleverson Daniel. Nossa tarde tá no ar. Hoje não tem sofrência, viu? Mas amanhã tem. Amanhã, sexta-feira, tem as histórias de terror no Sofrência. Porque qualquer dia é sexta-feira e qualquer hora de noite. Amanhã aqui na Cultura Sua FM pra você, tá bom? Mas vamos aproveitar, curtir o feriado, as músicas na sua tarde. Hoje tem música de novela, tem trajetória, enfim, todos aqueles quadros.

clássicos que você adora aqui da programação do Nossa Tarde Especial de Feriado. Boa quinta-feira para você que está visitando os amigos, visitando os familiares em São Mateus do Sul, para você que está na estrada, passando pelos quatro cantos, já que esta é simplesmente a maior rádio do sul do Paraná e Planalto Norte de Santa Catarina. Não tem comparação, porque essa rádio é feita com coração, com emoção e para todo o povão. Nossa Tarde está no ar, especial de feriado.

0: aumento dos carros elétricos está levantando uma nova discussão no Brasil. O peso desses veículos, por causa das baterias, muitos modelos são mais pesados que os carros tradicionais. Com isso, exige um projeto para revisar as regras da CNH, podendo exigir categorias diferentes, dependendo do peso do carro. A ideia é garantir mais segurança, já que veículos mais pesados exigem mais controle e atenção ao dirigir.
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E a Cultura Sul FM é assim, feriadão, e você curtindo a programação do Nossa Tarde com as coisas boas que você gosta. Na Cultura Sul, para São Mateus do Sul e toda a região. Para quem tá em casa, para quem tá trabalhando, aliás, tem muita gente trabalhando nesse feriadão, viu? Para você que tá trabalhando, bom trabalho. Para você que tá de folga, para você que emendou o feriadão.

Então, para você que tá na estrada, ainda tá viajando, para você que tá passando por São Mateus, passando pela região, passando pelos quatro cantos, já que a cultura sua FM é assim, a rádio mais potente, a rádio que vai mais longe. E a nossa tarde continua por aqui.

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tarde gostosa. Pra você que tá de boa por aí, né, tá com as visitas, tá com os amigos, a gente sabe que no feriadão o almoço sai mais tarde, né? Então com certeza não faz muito tempo assim que você almoçou. Pra você que tá na sua casa, pra você que tá no seu sítio, pra você que tá na sua chácara, na sua fazenda, ou pra você que simplesmente tá na sua rede, aí na sua casa, numa boa e com o rádio ligado. Ou pra quem tá na cama, né? Depois do almoço, se deitar, ficar de boa, olhando pro nada, pensando um montão de coisas, porque amanhã vai começar tudo de novo depois do feriado, tá? Uma excelente tarde pra você, tudo de bom, por aqui continua a programação, Nossa Tarde na Cultura Sul, quem tem cultura tem tudo.

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2: O feriado na Cultura Sul FM sempre é melhor, viu? Porque tem música boa, tem programação especial pra você e tem os quadros aqui da nossa tarde. Agora tá chegando música de novela. Você gosta de José Augusto? Sabe aquela música? Aguenta Coração. Dia dos Namorados está chegando e se você tá solteiro, aguenta coração. Não, mas dá tempo ainda, né? Tem muita coisa pra rolar ainda, né? Tem uma semana ainda pra você reconquistar, pra você voltar ou de repente a vida dá aquele giro de 360 graus e muda tudo. Não é mesmo? Aguenta Coração? Essa música é da novela Barriga de Aluguel, exibida pela TV Globo lá em 1990 e 1991. A canção serviu também como tema para a personagem Clara, interpretada por Cláudia Abreu. Vamos curtir agora então? Música de novela, Aguenta Coração.

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2: E aí, ouvintes? Sou eu! É o Henrique, é? Tô de volta com mais uma charadinha. Chama todo mundo, hein? Quero ver se vocês sabem essa, hein? Qual é a prisão onde todos nós estamos condenados a passar? É, pois é. Poxa, Henrique, como assim a gente vai ser preso? Todo mundo vai passar por essa prisão, se é que já não passou. Qual é a prisão onde todos nós estamos condenados a passar? Não sabe? Não? Não sabe que prisão é essa? É a prisão de ventre. A todo barrigo. Você quer ir no banheiro, tá aqui abarroado e não pode? É a prisão de ventre. É. Ai, deu dor de barriga. Ai, meu Deus, deixa eu correr, senão não vai dar tempo. Tchau.
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E a Cultura Sul FM é diferente, especialmente pra você. E nossa tarde continua por aqui no Feriadão. Eu sou o Cleberson Daniel e tô por aqui. Você por aí e eu por aqui. 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O Alexa, ouvir Cultura Sul, e assim você vai poder fazer o que você quiser na sua casa e continuar ouvindo a nossa programação, tá bom? Nossa tarde especial de feriado na Cultura Sul FM. Lembrando também que você pode seguir a Cultura Sul nas redes sociais, Cultura Sul FM. Uma boa tarde pra você.

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Cultura Sul FM, o nossa tarde especial de feriadão. Eu sou o Cleverson Daniel e estar com você é bom demais. O que está fazendo por aí? Os amigos caminhoneiros, caminhoneiras viajando, né? O Brasil não para, os caminhoneiros não param, as caminhoneiras não param. Então um abraço para você, meu amigo, que tá na estrada e tá levando a cultura de carona. Para quem tá viajando também, para quem tá retornando para sua casa, quem veio visitar os amigos, os parentes do sul do Paraná, Planalto Norte de Santa Catarina, quem foi para lá também, né? Quem tá voltando e tá com o rádio sintonizado, conectado aqui na 97.5, uma boa tarde para você, uma excelente viagem e tudo de bom. Você está ouvindo nossa tarde especial de feriado por aqui na Cultura Sua, rádio mais ouvida da região. 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
1: E sempre o especial do seu artista preferido aqui na programação do Nossa Tarde. Hoje é quinta-feira, é TBT, é Corpus Christi. Vamos relembrar nesse feriado então? Feriado Corpus Christi, junto com o TBT. E aí você vai curtir o Só Pra Contrariar hoje, aqui na Cultura Sua FM. Esse grupo que foi liderado por muito tempo pelo Alexandre Pires, dominou o pagode romântico nos anos 90. O álbum homônimo de 1997 é um dos mais vendidos da história do Brasil. Vendeu mais de 3 milhões de cópias, gente, emplacando hinos que atravessam gerações. E você vai curtir alguns a partir de agora aqui no nosso Trajetória 97. Para quem não sabe, não estava nos planos do Alexandre Pires sair do Só Pra Contrariar, né? Ele fez uma carreira solo ali, mas ele primeiro gravou um disco em espanhol que fez sucesso no México, em vários países. E aí

0: a gravadora propôs para ele seguir com a carreira solo. Então não foi nem escolha dele, foi algo assim que aconteceu naturalmente. E já esteve em São Mateus, hein? Já fez show aqui na nossa cidade, o Alexandre Pires. E vamos curtir então, trajetória de hoje, TBT, só para contrariar. Esteve na festa da Cultura Sul FM também, no maior show de rádio da região, aliás, o maior show da região.
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porque aqui tem muito mais entretenimento e muito mais emoção. Boa tarde pra você, eu sou o Cleberson Daniel. No feriadão, você sabe, a programação é especial e hoje tem décadas pra você. Às 8 horas da noite, você vai curtir 4 horas sem parar de muita música de todas as décadas, 60, 70, 80, 90, 2000 e também 2010. Você gosta de música boa? Você gosta de flashback? Gosta de curtir? Então não esquece, às 8 horas da noite, nós temos um encontro marcado aqui na programação, depois do abominável Roberto das Neves com o Terra Nativa, chega o Décadas, especial de feriado das 8 até meia-noite na programação da Cultura Sul FM, pra você curtir aquela super mega viagem no tempo, aqui na nossa programação. Tenho certeza que você vai gostar e tenho certeza que você vai se emocionar e no tempo você vai viajar logo mais das 8 à meia-noite, tá bom? 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

0: E a Cultura Sul FM é sensacional, especialmente pra você, a programação especial de feriado. Daqui a pouco tem o Terra Nativa com Roberto das Neves na programação, pra você curtir muita música sertaneja, gaúcha, bandinhas e a música modão também, porque é uma mistura no Terra Nativa, né? Se curte uma programação super popular, pra você que gosta de música boa, pra tomar aquele chimarrão no seu final de tarde, no seu início de noite, mas sempre com o rádio ligado e sintonizado aqui na 97.5, porque essa rádio, sim, é a rádio que tá cada vez mais próxima de você, mais próxima do povão. A Cultura é diferente e também tem muitos prêmios aqui na Cultura Sul FM. A Cultura é a única rádio da cidade e da região que sempre tá nas ruas levando algum prêmio pra você. Tem a Cultura Sul nos bairros com o cenzão na mão na sexta-feira, tem o gás, tem o aniversariante da semana, tem a cesta de alimentos, enfim, tem muita coisa legal, porque se você tá ligado aqui na Cultura Sul FM, você sempre vai faturar alguma coisa. É por isso que você tem que continuar sintonizado, ligado na 97.5 o dia todo, porque aqui, sim, é do jeito que você gosta, é a rádio que mais pensa em você, sempre dando prêmios pra galera de São Mateus e também de toda a nossa região, porque afinal é a mais ouvida do sul do Paraná e do Planalto Norte de Santa Catarina. 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Bom feriado!
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2: Uma excelente tarde para você ligado aqui na Cultura Sul e Elê em Samas. 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

Nossa tarde na Cultura Suefina, especial de feriado, fica por aqui. Corpus Christi, feriadão, quinta-feira. Valeu, você que esteve até agora acompanhando, curtindo a nossa programação. Não esquece que logo mais, às 8 horas da noite, tem Décadas Especial, das 8 à meia-noite, com todas as décadas para você curtir, para relembrar nesta quinta-feira, tá bom? Tá chegando ele, o abominável Roberto das Neves, e a programação do Terra Nativa, também especial de feriado. Um abraço para você, tudo de bom. Logo mais às 8, Décadas Especial.

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Alô, pessoal, estamos chegando por aqui, mais um feriado, hoje de Corpus Christi, na Cultura Sua FM. O nosso Terra Nativa tá entrando no ar para você até às 8 da noite, com muita música pra gente curtir juntos, aonde quer que você esteja nesse feriadão, acompanhando aqui a nossa programação. Um grande abraço para você, um excelente finalzão de tarde, e a gente já começa a nossa programação de hoje.

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Esse é o Terra Nativa e mais um feriadão para você que está acompanhando aqui a nossa programação nesta tarde maravilhosa. Enfim, todo mundo em casa, descansando. Algumas pessoas ainda trabalham em alguns feriados, mas é muito bom ter você como a nossa companhia. Todos os dias, de segunda a sexta-feira, tem o nosso Terra Nativa nesse horário até às 8 da noite. Por falar em até às 8 da noite, hoje no feriado, você sabe que tem Décadas especial de feriado. E hoje o Décadas até a meia-noite, com todas as décadas para você curtir e matar saudades. Tudo isso feito para você aqui na Cultura. 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

Ah, e o nosso feriadão hoje, para você que está acompanhando aqui, uma programação bem especial para todo mundo que está ligado e curtindo a nossa programação. Você que de repente está passeando por São Mateus do Sul, um grande abraço para você. Essa é a Cultura Sul FM, feita para você com muita música para gente curtir. E aqui segue o nosso Terra Nativa.

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E por aqui a gente continua com a nossa programação, um convite para você também conhecer as nossas redes sociais, o Instagram da Cultura, tem o Facebook, o P97, para você ficar bem informado também, né? Sempre com tudo que acontece em São Mateus do Sul, como também toda a região, você fica por dentro aqui na programação da Cultura Sul FM e também visitando as nossas redes sociais. Por falar em rede social também, você pode participar sempre aí, porque tem muitos prêmios que rolam nas nossas redes sociais e você participando tem a chance de faturar esse presente aqui da Cultura. Que a música não para, Terra Nativa segue em frente.

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som bom demais, você junto com a gente aqui na nossa programação e não esquece, até às 8 horas da noite, às 8, o Décadas Especial, com todas as décadas para você recordar. Isso durante a semana já acontece, segunda 60, 70, na terça 80, na quarta anos 90, quinta 2000 e sexta-feira 2010. E hoje a gente reuniu tudo para você matar saudade e curtir o melhor da programação a partir das 8 da noite até a meia-noite. Depois, a sua madrugada cheia de muita música para você matar saudades também no Bateu Saudade da Cultura durante toda a sua madrugada até as 4 da manhã. Aqui a gente continua e mais músicas para você.

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Um bom feriadão pra você e a gente continua por aqui tocando o melhor da música sertaneja, gaúcha, bandinha, tudo isso na sua tarde, início de noite aqui do nosso Terra Nativa. Hoje feriado não seria diferente, né? Você aproveitando pra curtir o melhor da programação. Tem gente que tá em casa aí, tá na faxina, dona de casa, um beijo pra você mesmo no feriado, um abraço, continue com a gente, aqui a música não para.

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E continua a alternativa de hoje, feriado, pra você que tá em casa, o que que você tá inventando de bom aí, hein? Tomando aquele chimarrão gostoso, aproveitando, né? Lógico, esse feriado aí, e é claro, curtindo aqui a nossa programação. Muita música pra você, gaúcha, sertaneja, bandinha, tudo isso no seu rádio. Então fique à vontade, aumenta o volume aí do seu rádio pra você curtir. Tem mais músicas por aqui.

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Quase finalzinho aqui do nosso Terra Nativa de feriado. Quero mandar um beijo muito especial também a todo o pessoal lá de Canoinhas, né? Que tá sempre acompanhando aqui a nossa programação. Pessoal de Três Barras também. Galera lá de União da Vitória, de Porto União. Obrigado pela preferência de vocês aí. E, é claro, uma boa sintonia com a gente. A música continua pra você.

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chegando quase, finalzinho aqui do nosso Terra Nativa. E pra você que nos acompanhou até agora, você sabe que feriadão na Cultura Sul FM tem muita música. E já já, na sequência, às 8 aqui, tem o Décadas especial de feriado pra você até a meia-noite, com muita música de todas as épocas, pra você poder matar saudades, curtir a nossa programação nesta noite de quinta-feira. A gente tá de volta amanhã, na sexta, a partir das 5 da tarde, com muita coisa boa pra você acompanhar com a gente aqui e também com presentes na programação da Cultura. Grande beijo pra você, aproveite bem o seu feriado. Um abraço, tchau, pessoal!

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1: E aí, tudo legal com você? Tudo sensacional? Preparado para a nossa viagem do Décadas Especial de Feriado? Eu sou o Cleverson Daniel e novamente com você, sempre aqui na programação da Cultura Sul FM 97.5, a rádio que vai mais longe, mais de 50 cidades que se ligam, conectam pela internet, ouvem pelo rádio, no tradicional velho e bom rádio 97.5, ou pela internet na Alexa também, na Alexa, no computador, no celular, no smartphone, no iPhone. É só colocar no Google lá, ouvir Cultura Sul FM, que vai aparecer aí, tá bom? Pelo aplicativo também, enfim, são várias maneiras, várias possibilidades de você curtir a melhor programação da melhor rádio da cidade. Vamos começar o Décadas então, porque hoje é diferente, é muito mais envolvente, muito mais atraente, você vai curtir todas as décadas aqui no seu rádio, anos 60, 70, 80, 90, 2000 e 2010. Vamos então embarcar na viagem do túnel do tempo, Décadas está no ar.

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começando e você conhece todas as músicas que estão tocando e fazendo você no tempo viajando aqui no Décadas da Cultura, sua FM especial diferado. Hoje é até a meia-noite. É aquela viagem super especial, diferente, envolvente no seu rádio. Uma boa noite para quem tá em casa, uma boa noite para quem tá no carro, para quem tá levando a Cultura Sul FM de carona, os amigos caminhoneiros, caminhoneiras que a gente sempre fala, levando esse Brasilzão nas costas e com a Cultura Sul FM no rádio sempre, viajando nos dois sentidos, no tempo e também viajando por todo o Brasil. Uma boa noite para você que é de São Mateus do Sul, para você que é da região, para você que é das cidades vizinhas, para quem tá ouvindo pelo rádio, para quem tá ouvindo pelo aplicativo, quem tá ouvindo pela internet, aliás, a Cultura Sul FM é assim, você pode ouvir pelo rádio e também pela internet. Tem o aplicativo Cultura Sul FM, você pode buscar aí Cultura Sul FM, ouvir também no Google, que vai abrir aí no Tudo Rádio também, e você pode mandar a Alexa tocar Cultura Sul FM. Alexa, toca Cultura Sul aí, você vai ouvir. Alexa, tocar Cultura Sul, você vai curtir a nossa programação também na Alexa. Uma boa noite e continuamos com a nossa viagem no feriado, no túnel do tempo com o Décadas Especial.

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noite uma década diferente. 60, 70, 80, 90, 2000 e 2010. Mas no feriado é especial demais. Por quê? Porque toca tudo pra você até a meia-noite. São 4 horas de uma viagem.

0: FM. Uma boa noite pra você que tá de boa, pra você que tá trabalhando também. É feriado, mas tem muita gente trabalhando. Pessoal das indústrias de São Mateus do Sul, da Industrial PX, pessoal da Insepa também, tenho certeza que tem gente aí com o rádio ligado, sintonizado, viajando e sempre conectado aqui na Cultura Sua FM, na viagem do Túnel do Tempo, com o Décadas Especial no feriadão, com muita emoção e claro, continua com muita recordação.
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